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7: Valdevez, muito bom dia, malta. Toca acordar. Bom fim de semana. Vai começar o Manhãs de Fim de Semana aqui na Rádio Valdevez. Eu sou o Jorge Quintas. Muito bom dia. Vem aí uma grande música de Miles Smith. Abre.
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7: 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Bom dia.

All Me in the Dark, malta. Miles Smith a abrir da melhor forma esta emissão de hoje, do Manhãs, do fim de semana, aqui na antena da Rádio Valdevez, manhã de sábado, 19 de setembro de 2026, comigo Jorge Quintas. Bom dia, toca acordar, lava essa cara, tira as ramelas, espreguiça-te para o mundo. Estamos a bombar em todo o mundo, claro, em radiovaldevez.pt. Eu sou Jorge Quintas, toma um ótimo pequeno almoço, uma chávena de café, umas torradinhas, um sumo de laranja, umas American Pancakes, umas panquecas. São uma maravilha, um espetáculo. Guy Alley, No Matter Where I Go. Para onde quer que vá, faça como o Guy Alley. Leve-nos sempre consigo no coração.

0: Where I Go. Espetáculo Gaiali. Muito bom dia, malta. Bom fim de semana. Esta é a tua rádio. Boa viagem na estrada. Bom trabalho. Se estás agora a começar a trabalhar, tal e qual quanto eu, aqui no Estúdio 1. Se bem que eu já para aqui vim, eram 8h20 da matina, para preparar da melhor forma esta emissão de hoje do Manhãs de Fim de Semana. Na Val de Vez, claro, contigo até à 1 da tarde em Portugal. Já a seguir vêm aí os norte-americanos da Colin. Wherever We Will Go.
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0: Esta é uma música incrível, na Val de Vez, a tua rádio. Bom dia.

0: Wherever you will go, são os norte-americanos de Colin na Rádio Valdevez do manhã, do fim de semana, para onde quer que vá, malta, leve-nos sempre, sempre consigo, nem que seja claro, in your heart, no seu coração. Muito bom dia, já seguirá Bruno Mars na antena da Valdevez.
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0: I just might, Bruno Mars, na Valdevez, manhãs de fim de semana. Boa viagem, bom trabalho, malta. Boas férias.

0: Bruno Mars, malta, I Just Might, é um espetáculo de atenção porque Bruno Mars já tem música nova do novíssimo álbum de originais. Passados 10 anos, Bruno Mars resolveu editar uma nova história, um novo álbum de originais. Bem, este I Just Might foi o primeiro avanço, depois o segundo avanço foi Risk It All, e hoje, no manhã de fim de semana, vou rodar a terceira música nova do novo álbum de Bruno Mars. Mas isso são outras conversas para mais daqui a pouco. Por agora são 9h23, toca acordar, bom trabalho, se vai na estrada, uma boa viagem para si.
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0: Ora bem, tenho aqui comigo os irmãos Mendes, António Mendes e Frederic Mendes, eles são os Kalema com música nova, chama-se Chuva de Amor, é um espetáculo.

0: Calem a chuva de amor na antena da Rádio Valdevez. Muito bom dia, manhãs de fim de semana. Agora são 9h27, malta, vá lá, toca acordar. Vá lá tomar um duche, ou então se não quer tomar banho, vá lá, lava a cara, lave-se debaixo dos braços, com as grandes músicas da tua rádio, ou da sua rádio, coloque no seu smartphone ou no seu tablet o endereço no Google, radiovaldevez.pt, e clique em ouvir emissão online. É uma maravilha, ok? Já a seguir vem aí a nova de Olivia Rodrigo, chama-se Stupid Song.
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0: Esta música nova é um espetáculo na Valdevez. Bom dia.

Espetáculo Valdevez, Olívia Rodrigo, malta. Bom fim de semana, sábado 19 de setembro. Eu sou Jorge Quintas e se só agora entrou em sintonia connosco, saiba que esta é a emissão do Manhãs de Fim de Semana na Valdevez. Vai ter que levar comigo até à 1 da tarde em Portugal. Porquê? Porque eu trago-lhe só grandes músicas. Miss Tina Turner, What You Get, It's What You See, no Manhãs de Fim de Semana. Aquele abraço. Boas férias. Grande malha da Miss Artlax.

Grande música na Valdevez, What You Get It's What You See, na manhã de fim de semana, Miss Hot Legs na Valdevez. Muito bom dia. Sábado 19 de setembro, estão 27 graus centígrados no estúdio 1 da Rádio Valdevez, 50% de umidade relativa. Aqui na mais ouvida do Alto Minho, temperaturas a rondar os 32 graus no distrito de Viana do Castelo, a contar para este fim de semana, hoje sábado e amanhã domingo 20 de setembro, claro. Segundo dizem os homens da meteorologia. Agora vem aí música nova, atenção, Luís Trigacheiro convida os 4 e meia para quem me vê, é uma grande música na Valdevez.

0: Luís Trigacheiro, ainda sem os 4:30 aqui na Valdevez. Quem me vê e quem o vê desse lado só pode estar a sentir que você está a ouvir a rádio de Valdevez. 20 das 10 da manhã em Portugal, já seguirá Manic Street Preachers, Autumn Song. E vem ele!
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0: 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Espetáculo Valdevez, Manic Street Preachers, no manhãs do fim de semana.

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0: Eric Street Preachers, malta, este incrível Autumn Song no manhã de fim de semana. Espetáculo Valdevez, muito bom dia.
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0: Agora vem aí Passenger, Alex Warren, no manhã de fim de semana.

0: Passenger no Manhãs de Fim de Semana, Alex Warren na Rádio Valdevez. Já a seguir vem aí, Pablito Alborán.
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0: Pablito Alborán com Algo de Mim. No Manhãs de Fim de Semana, estamos a 8:30 das 10 da manhã em Portugal. Entretanto, vou mandar um abraço enorme a toda a malta do Hospital Particular de Viana do Castelo, do HPVC, e um beijito, aliás, milhões de beijinhos para a minha cara metade, a minha companheira Bia Pereira. Ela está a trabalhar e também está a ouvir Valdevez e o Manhãs de Fim de Semana, tu já sabes. 7 minutos agora para as 10 da manhã em Portugal. Vem aí música nova, direitinha, que nem uma flecha para Viana do Castelo.
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0: Maltinha do HPVC, Hospital Particular de Viana do Castelo, e para ti, for you, my darling, a minha companheira, a minha cara metade, Bia Pereira, a minha mais que tudo, Aitana, super estrela, espetáculo Valdevez.

0: Super Estrela, Aitana, no manhãs de fim de semana, um espetáculo, é música nova, direitinha para o Hospital Particular de Viana do Castelo, e em particular, além de toda a malta, em particular para a minha namorada, a minha cara metade, a minha companheira de sempre, Bia Pereira, está a ouvir a nossa emissão e a trabalhar ao som das grandes músicas de manhãs de fim de semana. I love you very much, milhões de beijinhos para ti, já a seguir à Rihanna. Not Your Girl é música nova também, a caminho das 10.
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0: Chama-se Not Your Girl, Rihanna, na Volta Vez.

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1: 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Muito bom dia. 10 e 8 marca o relógio da Valdevez.
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1: Está tudo pronto. Vem aí Noah Cahan e The Great Divide.
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1: Das 9 às 13, malta, emissão online em radiovaldevez.pt. 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

Espetáculo Noah Kahan e The Great Divide a abrir a segunda hora do Manhãs de Fim de Semana aqui na Rádio Valdevez. Eu sou o Jorge Quintas, espero que esteja bem, espero que esteja tranquilo, satisfeito e na melhor das companhias das rádios do Alto Minho. É esta, só pode ser uma, a Rádio Valdevez. Boa viagem na estrada, bom trabalho, bom despertar, vá lá, lava a cara, tira essas ramelas, espreguice-se para o mundo, estamos em Manhãs de Fim de Semana. Emissão online, claro, à distância de um só clique em radiovaldevez.pt. Ora, pois bem, maltinha, esta é uma super canção, está no meu top 3 2026 das melhores músicas que saíram, Esquinhas, Home Records, Sombra.

0: Esta é Valdevez, a tua rádio, e este é o incrível Sombre e Home Wrecker. Super canção no manhãs de fim de semana, Valdevez, só com as grandes músicas, claro, da tua rádio. Atenção que vem aí música nova no manhãs de fim de semana, Valdevez, a bombar, e de que maneira?
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0: A música nova do Manhãs do Fim de Semana é de Bryan Adams. O meu cantor preferido a solo chama-se 51st State e começa assim.

0: We Will Never Will Be the 51st State. É uma crítica bem vincada às pretensões de Donald Trump para anexar o Canadá a mais um dos estados dos Estados Unidos da América. 51st State, é o canadiano Bryan Adams, é só o meu cantor preferido a solo, e roda aqui no Manhãs de Fim de Semana, Valdevez. Agora são 10h20, maldinha.
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0: Emissão em FM, em 96.4 e 100.8 MHz em todo o Alto e Baixo Minho e também no sul da Galiza, Espanha. Boa viagem na estrada, bom dia, boas compras, boas férias e boa sintonia connosco.

0: Taylor Swift, Maltinha, no Manhãs de Fim de Semana, espetáculo Valdevez. 10h25, é a segunda hora do Manhãs. Vem aí os vizinhos.
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0: Boa viagem, bom despertar e bom final de semana. Bora lá, malta.
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Espetáculo, maltinha, vocês são demais, vizinhos, vizinhança, 10h28 de manhã de fim de semana. Bora lá, eu sou o Jorge Quintas e só agora se juntou à nossa emissão. Saiba que este é o Manhãs de Fim de Semana, a contar para esta manhã incrível de sábado 19 de setembro de 2026 até à 1 da tarde em Portugal. Só lhe trago, claro, grandes músicas. Isto é como quem diz, é tudo muito relativo, mas lá que são grandes músicas, lá isso são. Miley Cyrus na Valdevez. The fucking end of the world. Bom dia.

0: The End of the World, Miley Cyrus, no Manhãs do Fim de Semana, Valdevez. Muito bom dia, bom final de semana, boa viagem e boas férias, maldinha, ok?
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0: É verdade, já esta segunda-feira, 21 de setembro, entre as 22 e a 1 hora da manhã, na Valdevez, em 3 horas de grandes baladas e grandes clássicos só para si. Vamos em frente na Valdevez, já a seguir vem aí mais uma grande música, é de Carolina Deus e Ricardo Luís Almeida para 3:30.
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0: Emissão online à distância de um clique aqui na Rádio Valdevez, em radiovaldevez.pt. Esta música é só incrível, chama-se 3:30, é de Carolina Deus e Ricardo Luís Almeida. Olá, Carolina.
7: Olá, eu sou a Carolina Deus e estou com o Jorge Quintas na Rádio Valdevez. Obrigado.
0: Obrigado eu.

0: Carolina Deus e Ricardo Liz Almeida, aqui na antena da Rádio Valdevez, e do manhãs de fim de semana para a incrível 13h30. O relógio marca 37 minutos depois das 10. Malta, bom fim de semana, bom trabalho, bons passeios, boa viagem na estrada e boa sintonia connosco em tripla face, no rádio, em 96.4 e 100.8 MHz, em todo o Alto e Baixo Minho e no sul da Galiza. Também pode ser no rádio via internet wireless, em radiovaldevez.pt. E é isto, malta, é isto. Está tudo certo, ok?
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0: Valdevez, FM, sempre a bombar com as grandes músicas da tua rádio. Mick Jagger, Ronnie Wood, Keith Richards e companhia. São os incríveis Piedras Rolantes. Minhas senhoras e meus senhores, malta, os míticos da Rolling Stones com And The Stars. Começa assim...

0: In the Stars, Rolling Stones, no manhãs de fim de semana, às 10 horas mais 43 minutos que são agora. Esta é a segunda hora do manhã.
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0: Megahertz, em FM, em todo o Alto e Baixo Minho e também no sul da Galiza. Maltinha, toca acordar, lavem essa cara, tirem essas ramelas, espreguicem-se para o mundo, coloquem o vosso smartphone ao vosso lado, ou o vosso tablet e sintonizem radiovaldevez.pt, vão ao Google e coloquem o nosso website oficial, o site oficial da vossa rádio, Valdevez, e cliquem em emissão online, ok? Agora sim, agora já podem tomar o vosso pequeno almoço em paz, está bem? Vem aí música nova, mais uma música nova no manhãs de fim de semana, é música nova da banda de Dublin, os fantásticos U2, a banda de Bonovox, Adam Clayton, Larry Mullen Jr., The Edge e companhia.
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0: Chama-se The Street of Dreams, na Valdevez. O videoclipe é só incrível, malta. 11 menos um quarto, eu sou o Jorge Quintas e esta é a emissão do Manhãs do Fim de Semana, aqui no Estúdio 1 da Rádio Valdevez. Estamos no ar e vamos até às 13, que é como quem diz, até à 1. Em Portugal, 4 horas com as grandes músicas da tua rádio. Oh yeah! Tudo a cantar, braços no ar.

0: Oi, espetáculo da Street of Dreams, YouTube na Valdevez e no Manhãs de fim de semana a 12 minutos das 11.
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0: Agora com uma dupla fantástica, Miles Smith e Niall Horan para Drive Safe na Valdevez.

0: Drive Safe, no Manhãs de Fim de Semana, Niall Horan e Miles Smith, na Volta de Vez a tua rádio. Manhãs de Fim de Semana, estamos a 9 minutos da hora certa.
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1: Manhãs de Fim de Semana, na Valdevez, e agora com mais uma música nova. Elas são One After Another, que é como quem diz, umas atrás das outras.
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1: Agora em bom português com a fantástica Nena.
3: Olá, eu sou a Nena e estou com o Jorge Quintas na Rádio Valdevez. À vossa espera. Até já.
1: Beijinhos, Nena. Bom fim de semana. Grande música. Chama-se O Amor Existe.

Ainda existe, é a música nova, o amor existe. No manhãs de fim de semana, é Nena, na Valdevez, a tua rádio. Muito bom dia, toca acordar, emissão online em radiovaldevez.pt. Segundo os homens da meteorologia, prevêem-se 32 graus centígrados para este fim de semana aqui no distrito de Viana do Castelo. E as temperaturas sobem este fim de semana, mas curiosamente, na próxima segunda-feira, prevê-se alerta amarelo de chuva e trovoada, imagine-se. A caminho das 11 em Portugal e do fecho desta segunda hora do manhãs de fim de semana aqui na Rádio Valdevez, os Waterboys, a banda de e incrível da Hole of the Moon, na Valdevez. Eu sou o Jorge Quintas, Maltinha, até já.

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2: Já a seguir vem aí a terceira hora do manhã de fim de semana, malta, ok?
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2: Valdevez, bom dia malta, bom fim de semana. O relógio marca 11 horas mais 7 minutos. Bom dia para si, onde e com quem quer que esteja. Já a seguir vem aí música nova no manhã de fim de semana. É um espetáculo em bom português. Afonso do Brás e Luís Trigacheiro para Verão.
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Esta é Vales Vezes a Tua Rádio, Afonso do Brás e Luís Trigacheiro para Verão, música nova no Manhãs de Fim de Semana e em bom português, claro. 11h10, maltinha, boas compras aí desse lado, ok? Boa sintonia connosco no seu smartphone, no seu tablet, no seu carro, bem, em qualquer lado. Siana Sparrow, Die on This Hill, no Manhãs de Fim de Semana. Bom dia.

Diana Spiral e este incrível Diana's Hill na manhã de fim de semana, malta. É um espetáculo de bilheteira, terceira hora do Manhãs de Fim de Semana. Hoje, aqui no Manhãs de Fim de Semana, vou passar as entrevistas, pelo menos duas entrevistas, que a Rádio Volvês realizou no Festival Viena Bate Forte 2026, onde figuraram nomes como os Santos e Pecadores, Expensive Soul, Agir, Paulo Carvalho, UHF, David Fonseca, Lena D'Água, and so on. Como diria o grande Herman José, o mítico Herman José. Atenção, porque vou rodar aqui as entrevistas aos UHF, a banda de António Manuel Ribeiro, António Curto Real e companhia, e também aos Expensive Soul, ao António Conde e ao Tiago Novo, o Demo e o New Max, tudo para conferir aqui na última hora do Manhãs de Fim de Semana. Por agora, Spice Girls na Valdevez, um espetáculo, chama-se Spice Up Your Life.

Grande música na volta de vez, Spice Up Your Lifers, incríveis Spice Girls no Manhãs de Fim de Semana, às 11h18, que são agora. James Arthur, Say You Won't Let Go, emissão online em radiovaldevez.pt. Bom dia, um excelente sábado para si.

0: Say You Won't Let Go, no manhã de fim de semana, James Arthur, na Valdevez, às 11h22, que são agora. Muito bom dia, toca acordar, malta, bom final de semana, emissão também em FM, em 96.4 e 100.8 MHz, em todo o Alto e Baixo Minho e no Sul da Galiza, Espanha.
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0: Jorge Quintas na Valdevez a proporcionar-lhe mais uma grande música. Damiano Davi na Rádio Valdevez, The First Time, a caminho das 11h25. Esta é a melhor música de sempre e a melhor manhã de sempre, ao sábado.

Jamiano da vida, first time na rádio Valdevez, mais música por hora, só grandes músicas de manhãs de fim de semana. A 4 das 11:30 na Valdevez e no manhãs de fim de semana, eu sou o Jorge Quintas e estes são os

0: Look Back in Anger, no manhãs de fim de semana, 11h31, malta, já a seguir vem aí, Risk It All, é o momento mariachi, no manhãs de fim de semana.
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Está a ver? Está a ver porque é que eu digo que este é o tal momento mariachi do manhã do fim de semana? É por causa destes saxofones todos, incrível, esta música nova de Bruno Mars, que já não é tão nova quanto isso, porque eu vou apresentar daqui a fresquinha de Bruno Mars ainda nesta emissão do Manhãs de Fim de Semana. Bom fim de semana com a Rádio Valdevez e comigo.

0: Esta é The Best, é a melhor música de sempre aqui na Rádio Valdevez, aos sábados de manhã, entre as 9 e 1. Maltinha, agora faltam 20 minutos para o meio-dia em Portugal. Eu sou o Jorge Quintas e espero mesmo, realmente, de fundo de coração, que esteja a passar uma grande manhã de sábado. Hoje é 19 de setembro e já a seguir vem aí I Don't Know You, Me.
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0: I Don't Know Me, Pedro Santos, no Manhãs de Fim de Semana.

0: Pedro Santos, na Valvez, I Don't Know Me, Without You, no Manhãs do Fim de Semana, 17 minutos para as 12. Palmas para a Armanda, espetacular, Armanda.
1: Bom dia, Silvana de Monção, João Coca.
0: João Coca, Silvana de Monção.
1: Comeste a carne verde, pá. E a choricinha não comeste?
0: Comi, sim, senhora. Comi 7 malgas de caldo verde.
1: Ei, cara.
0: 7 malgas de caldo verde.
2: Carne franca.
3: Como todos o máximo. Gosto imenso.
1: Filipe de Valença.
0: De Valença.
1: Clara Tavião.
0: Love like this.
1: Rita
0: de? É a primeira vez, Rita?
1: É.
4: Tiago Oliveira,
0: Maria
4: de
0: Cor.
1: Está tudo bem,
0: não?
3: Foi
4: Henrique
3: e foi.
0: Muito bem.
3: Tem sempre prêmios fantásticos.
0: Quem é que canta, Ana Paula? Mais feito, Ana Paula. Só podia ser Ana Paula.
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0: Esta é Valdez, esta é a tua rádio. Atenção, porque hoje, aqui no Manhã de Fim de Semana, você vai poder ouvir uma entrevista exclusiva que a Rádio Valdez realizou aos UHF, a banda de António Manuel Ribeiro, António Corte Real e companhia, no Festival Viana Bate Forte 2026, precisamente há uma semana atrás, no último sábado 12 de setembro, após um concerto absolutamente tal do Alto Minho, entrevista de fundo, para rodar aqui no Manhãs de Fim de Semana, a caminho da 1 da tarde em Portugal, na última hora de manhãs, assim como também a entrevista que a Rádio Valdez realizou com os Expensive Soul, a banda de António Conde e Tiago Novo, Demo e New Max, a banda de Lessa da Palmeira, esteve à conversa com a Valdez e comigo, claro, no backstage do Viana Bate Forte 2026. Por agora rodamos esta grande música Leva-me a dançar ao Olavo Bilac, os Santos e Pecadores, no Manhã de Fim de Semana. Eles que também atuaram e deram um concerto soberbo na primeira noite do Bate Forte 2026. A Rádio Valdez também entrevistou os Santos e Pecadores no final do concerto. Já aqui rodamos a entrevista que realizei a toda a banda no final do concerto de Viana.

0: São grandes músicas espetaculares, os Santos e Pecadores, a banda de Olavo Bilac e companhia. Esta noite leva-me a dançar. Santos e Pecadores, manhãs de fim de semana, só com as grandes músicas da tua rádio. Meio-dia menos 10, rubricaram um concerto absolutamente incrível na capital do Alto Minho, no Festival Viana Bate Forte 2026, na noite de sexta-feira, 11 de setembro, e depois a entrevista realizada. Entrevista de fundo, diríamos nós, no backstage, a toda a banda, os Santos e Pecadores são incríveis. Malta, vocês foram demais.
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0: Agora faltam 10 para o meio-dia em Portugal. Aponte o nosso site online na internet. Eu sou Jorge Quintas e você pode ouvir-me em qualquer parte do mundo. Basta que para isso tenha o seu tablet ou o seu smartphone ao seu lado, à sua beira. RadioValdevez.pt. Que maravilha! Estes são os New Radicals. You get what you give. Na manhã de fim de semana, sábado 19 de setembro, a bombar 4 horas na tua rádio com o manhãs de fim de semana. Já aqui estou, aliás, às 8h20 da matina, malta.

Radicals, no Manhãs de Fim de Semana, e o Get What You Give, malta. Estamos a 5 minutos e meio do meio-dia em Portugal, com as grandes músicas da tua rádio. Eu sou o Jorge Quintas, e se só agora entraste em sintonia connosco, sabe que este é o Manhãs de Fim de Semana. Já comecei às 9 e vou acabar à 1 da tarde em Portugal, com as grandes músicas da tua rádio. Como esta, que nos vai levar até ao meio-dia, na Valdevez. I Won't Go Home Without You, Maroon 5.

0: I Won't Go Home Without You, os Maroon 5, a banda de Adam Levine e companhia. Claro, aqui no Manhãs do Fim de Semana. Até já.
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0: Vêm as notícias ao meio-dia, o essencial da informação com Helena Sampaio e depois a última hora do Manhãs de Fim de Semana.
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13: Olá, sou Helena Sampaio. Este é mais um bloco informativo de fim de semana na Rádio Valdevez. Arcos de Valdevez celebra o Dia Mundial do Turismo com dois dias de experiência e descoberta do território. O município arcoense assinala o Dia Mundial do Turismo nos dias 26 e 27 de setembro com um programa que reúne natureza, aventura, ciência, património, cultura e saberes tradicionais. Mote da valorização e promoção do território, o município preparou um conjunto de atividades que pretende proporcionar a residentes e visitantes diferentes formas de conhecer e experienciar Arcos de Valdevez através de propostas dirigidas a diversos públicos, nomeadamente escalada, visitas guiadas e encenadas, tour a Sistelo, workshop de cestaria e demonstração de artesanato em madeira, promovendo a descoberta do território, do património e das tradições locais. Ao assinalar mais uma vez o Dia Mundial do Turismo, o município de Arcos de Valdevez reforça a aposta na valorização dos recursos turísticos, do património, da cultura e das tradições locais, criando oportunidades para quem visita e quem vive no concelho possa descobrir o território através da experiências diferenciadoras. A participação nas atividades gratuitas e nas iniciativas sujeitas à inscrição deverá ser efetuada de acordo com as condições indicadas no programa. Para mais informações, os interessados poderão contactar os serviços responsáveis através dos números disponibilizados. Dia Mundial do Turismo, 26 e 27 de setembro, em Arcos de Valdevez. Mais informações em visitarcos.pt.
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13: Arcos pela Lente 4, com cerca de 500 fotografias a concurso. O concurso Arcos pela Lente 4, promovido pelo município de Arcos de Valdevez, recebeu 493 fotografias de 169 concorrentes na edição deste ano. O número representa uma forte adesão à iniciativa que pretende promover o território pelo olhar mágico de quem gosta de fotografia, realçando a beleza das paisagens, do património e das gentes. Em comparação com a edição anterior, verificou-se um aumento de 40 participantes e mais de 127 fotografias submetidas. Os resultados da edição 2026 serão conhecidos em breve.
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13: Fica por aqui este bloco informativo de fim de semana. Para si, a continuação de um excelente fim de semana, de preferência na companhia da Rádio Valdevez.
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2: Valdevez, boa tarde, bom almoço, bom fim de semana, malta. Rádio Valdevez, mais música por hora. Vai começar a última hora do Manhãs de Fim de Semana.
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2: Emissão online em radiovaldevez.pt. E vou começar com os Bon Jovi na Valdevez. Boa viagem para si, bom regresso a casa e boas férias.
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2: Valdevez, boa tarde, bom final de semana e aquele abraço de amizade. Jorge Quintas consigo, emissão online em radiovaldevez.pt. Esta é uma das minhas bandas preferidas, aliás, é a minha segunda banda preferida de sempre, porque a primeira é verdadeiramente estratosférica. São os Queen, Freddie Mercury, Brian May, Roger Taylor e John Deacon. Aqui, Bon Jovi, Richie Sambora, Tico Torres e David Bryan, sem o Sambora, claro.

0: Legendary, o álbum Forever de janeiro de 2024. São os incríveis Bon Jovi aqui no Manhãs de Fim de Semana, no Estúdio 1 da Rádio Valdevez, só com as grandes músicas da tua rádio. Agora vem aí música nova no Manhãs de Fim de Semana, é de Capaldi, Luís Capaldi, chama-se Stay Love.
1: Vem aí música nova no Manhãs de Fim de Semana.
0: Começa assim, malta.

0: Espetáculo Valdevez, Luís Capaldi, Stay Love, no manhãs de fim de semana, tarde fora com a tua rádio. Nós só vamos até à uma em Portugal. Meio-dia 20, está na hora de rodarmos a entrevista que realizamos em exclusivo aos incríveis. O HF, a banda de António Manuel Ribeiro, António Corte Real e companhia, rubricaram, assinaram um concerto verdadeiramente memorável. No último sábado à noite, faz precisamente hoje uma semana, na Praça da Liberdade, no centro da cidade de Viana do Castelo, na segunda noite e última do Festival Viana Bate Forte. Tudo para conferir aqui daqui a pouco.
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0: It's the Oh yeah. Rádio Valdevez, muito boa noite. A Rádio Valdevez está no backstage do Festival Viana Bate Forte 2026, nesta noite de sábado 12 de setembro de 2026, com os carismáticos e fantásticos UHF, a banda liderada por António Manuel Ribeiro, também com António Corte Real na guitarra, Nuno Correia no baixo, ok? Também o Ivan Cristiano na bateria. E também o Miguel Urbano nas teclas. Não falta ninguém, está tudo certo, malta. Está tudo certo. Somos seis
1: a contar comigo.
0: Exatamente, a orquestra não veio. Muito bem, um concerto fantástico, em honra da música portuguesa, como tu disseste, António, no final deste concerto. Viva a música portuguesa, viva a língua de Camões. Que balanço é que os UHF fazem desta noite aqui na capital do Alcomingo? Boa noite.
2: Boa noite. Tudo aquilo que hoje transmitimos em palco tem a ver com um facto muito importante. É que nós muitas vezes não gostamos de nós ou esquecemos de nós. E Portugal é tão rico, a língua portuguesa é tão rica, as tradições portuguesas são ricas, o país é tão lindo, este verde aqui do Minho é fantástico. Há bocado que disse, eu sinto isso. E ter esta praça com esta multidão à nossa espera para participar, deixa-nos felizes. Nós trabalhamos um ano inteiro, muitas vezes em segredo, a gravar ninguém nos vê, a ensaiar ninguém nos vê, depois entramos assim num palco, ficamos felizes. Há ali um momento até às vezes de incredulidade. Isto é verdade, é.
0: É a mais antiga banda de rock português em atividade. Vocês foram fundados há 48 anos. Um marco importante para vocês, é um marco importante na música portuguesa, e a história do rock em Portugal, a história do rock em Portugal também se confunde com a história do UHF, é verdade, António?
2: É verdade, eu há pouco disse isso, a primeira vez que eu vi aqui tocar a Viana foi em 1980. E se calhar naquela altura nós pensámos que talvez viéssemos a durar mais 15 dias, mais 2 meses, não sabíamos. E depois chegámos aqui, muito trabalho, muitas canções, muita estrada, muitos concertos e muita teimosia. Sabes que em Portugal, não é só na música, em vários setores, as pessoas quando apanham uma dificuldade desistem. Tu não fazes ideia das quantidades de dificuldades que eu tive na vida para chegar aqui. Mas eu não sei desistir. Acho que a convicção depois foi nascendo. Eu nunca acreditei que ia ser músico. Depois foi pé ante pé, passo a passo, concerto a concerto, disco a disco. As canções tornaram-se importantes. Mas fundamentalmente é isto, é sermos convictos e não desistirmos.
0: Este Festival de Música Moderna Portuguesa, este Viana Bate Forte, é um dos grandes festivais aqui na zona Norte, António. É este tipo de festivais que é preciso em Portugal para implementar e impulsionar cada vez mais a música nacional?
3: Ah, nós tivemos o Rock in Rio num palco só com música portuguesa, há uns meses. Foi brilhante. E agora aqui também o cartaz era mesmo muito bom, não é? Helena d'Água, Paulo de Carvalho, David Fonseca, o UHF, acho que é um cartaz brilhante. Nós vimos um grande bocado do espetáculo do Paulo Carvalho, foi excelente. E depois a moldura humana, as pessoas vêm, as pessoas estão presentes, as pessoas querem estar presentes, querem cantar as canções.
0: Muito bem, Nuno Correia, era este o feedback que vocês estavam à espera aqui em Viana, já cá vieram tocar várias vezes, como disse o António, em palco. É isto a música portuguesa? É este o feedback que vocês precisam?
4: Eu sinceramente não estava à espera de tanta gente e tanta participação e tanto rock presente nas pessoas, não é? Participaram, querem ouvir música portuguesa, querem ouvir rock. Para mim foi uma surpresa muito grande e ainda bem. E fico contente de ter tido esta experiência aqui em Viena, não estava à espera, mas foi muito bom e obrigado a todos.
0: Muito bem, como é que estamos de próximos concertos? Como é que está a agenda 2026/2027?
5: Está boa, eu nem sei bem quantos temos ainda muitos concertos pela frente até ao final do ano. Não sei quando é que eu faço. Tenho que ver a agenda. Vamos continuar, isto não para.
1: Até dia 31 de dezembro, literalmente.
0: Até dia 31 de dezembro. António, o que é que está na forja? Que coisas novas é que há aí?
2: Nós lançámos há 3 meses uma edição de luxo de um disco de 2010, mas em vinil, um duplo álbum. E agora vamos lançar o nosso quarto volume de raridades, com uma série de canções que estão escondidas e que vão finalmente ver a luz do dia, como por exemplo a canção que nós escrevemos para o Festival Rock in Rio, mas outras que estamos a guardar para esse lançamento. Eu penso que o disco sairá no final de outubro, até porque nós vamos, pela nona vez consecutiva, tocar este ano na Casa da Música. Nós fechamos muitas vezes o ano na Casa da Música, este ano não fechamos porque temos um espetáculo no dia 31, mas no dia 26, até lá, nós vamos ter o disco cá fora.
0: Ivan Cristiano, como é que é fazer parte de uma banda como a UHF?
6: É ter a responsabilidade de segurar um repertório de 48 anos, lá atrás, uma batida bem forte e pronto, e dar alegria às pessoas. E hoje foi mais um dia em que se percebeu que a música dos UHF, de certa maneira, está, isto é o que eu penso muitas vezes, está tatuada na alma das pessoas, mesmo que às vezes não se lembrem. As canções aparecem e reaparecem e as pessoas lembram-se que viveram um tempo das suas vidas, e isso é bonito.
0: E é caso para dizer, malta, António, já não se fazem músicas assim?
2: Não sei, não posso dizer isso. Bem que, repara, nós tivemos uma certa urgência em 78, quando nós começámos, de cantar para a nossa geração. Havia uma música portuguesa de intervenção, chamada a música popular, mas também de intervenção. Havia música ligeira e havia alguns grupos portugueses, nomeadamente até aqui no Porto, que gravavam os discos, às vezes em inglês, e depois faziam uns concertos por aí, em festas de finalistas e coisas. Nós não queríamos isso, já não queríamos gravar em inglês, queríamos gravar em português. E depois, que não fosse mais uma vez, pronto, um grupo que faz uns bailes, e depois, um dia destes, nós vamos de cada um para o seu trabalho e para a sua profissão. Nós queríamos ser músicos. O horizonte era um horizonte sombrio. Quando digo sombrio, havia nevoeiro à nossa volta, porque não havia para trás nada, nada parecido. E foi assim que nós construímos uma carreira. E uma carreira faz-se passo a passo, quer dizer, não há magia a não ser trabalho.
0: Uma grande responsabilidade de serem rotulados da banda mais antiga de rock português ainda em atividade.
3: Quando os UHF surgiram, ou ensaiaram pela primeira vez, eu tinha 2 anos. Tenho 50, não é? Portanto, tiramos 48.
0: Somos dois.
3: É 76 também. Belo ano, bela colheita.
0: Exatamente.
3: Bela colheita. É uma grande responsabilidade, porque repara, eu nasci a cantar as canções, as pessoas à minha volta cantavam as canções, os meus colegas na escola cantavam as canções. E pá, e pronto, e é isto. E as pessoas cantam as canções e ainda hoje se viu. Há bocado esqueci-me de um festival que nós fizemos, este é o terceiro festival que fazemos este ano. Fizemos a concentração Motard de Faro também. Okay. Também com uma série de artistas portugueses. E também estava cheio. Pá, acho que há outros festivais a precisarem de música portuguesa, na minha opinião.
0: Perfeito. Última questão, que palavra é que vocês têm a deixar a esta organização do Viana Bate Forte? Já são 10 anos de realizações, começou em 2016, estamos em 2026. Que palavra é que têm a deixar aqui, enfim, por este mar de música portuguesa durante estes 10 anos?
2: Nós hoje transformámos a canção título do álbum do ano passado, O Lugar do Rock, em Viana Bate Forte. Esta é a celebração que nós podemos dar a um festival onde nós encontramos uma multidão, organização impecável, tudo como deve ser feito. Como é que eu te posso dizer? Acho que há uma indústria de espetáculos em Portugal que está cada vez mais competente, e isso as pessoas também percebem. Ou seja, vale a pena vir cá, que as coisas correm bem.
0: Ok, eu vou perceber uma fotografia agora no fim da entrevista, isto para ficar no registro. Rádio Valdevez entrevistou aqui no backstage do Festival Viana Bate Forte 2026, noite de sábado 12 de setembro, os carismáticos e incríveis UHF, numa noite mágica na Praça da Liberdade, no Palco da Liberdade, aqui em Viana do Castelo. A imagem é de Bia Pereira, a entrevista é de Jorge Quintas para a Rádio Valdevez. Boa noite.
7: Entrevista realizada em exclusivo aos míticos UHF, a banda de António Manuel Ribeiro, António Corte Real, Ivan Cristiano e companhia, Nuno Correia. Grande noite em Viana do Castelo, grande concerto no último sábado 12 de setembro na Praça da Liberdade. Mais um ano na cobertura do Festival Viana Bate Forte 2026, ainda não falhamos uma edição desde o primeiro ano em 2016. Meio-dia e 30.

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Boa tarde, bom almoço para si. Meio-dia e 35 agora, no manhã de fim de semana. Emissão também em FM 96.4 ou 100.8 MHz em todo o Alto e Baixo Minho e também no sul da Galiza, Espanha. Agora, Benson Boone, no manhã de fim de semana. Sorry I'm here for someone else, assim.

0: Benson Boone, Sorry I'm Here for Someone Else, no manhãs de fim de semana, manhã de sábado, já tarde de sábado, na Valdevez, claro, a tua rádio.
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0: Jorge Quintas, na Valdevez, desejo-lhe um excelente fim de semana, um excelente início de tarde com grandes músicas. E, se for o caso, boa viagem.

Espetáculo Benson Boone no manhãs de fim de semana já foi. Este foi Alex Warren na Valdevez, a 20 minutos do meio, da 1 da tarde em Portugal. Assim é que está certo. Eis a entrevista com os Expensive Soul, a banda de António Conte, Demo e Tiago Novo, New Max, rubricaram um grande concertaço no Festival Viana Vato Forte 2026, na última sexta-feira à noite, em Viana do Castelo. Foram só incríveis, malta, espetaculares.

0: Rádio Valdevez, boa noite. A Rádio Valdevez está no backstage do Festival Viana Bate Forte 2026 com os fantásticos Expensive Soul, o Demo e o New Max, António Conde e Tiago Novo. Após um concerto incrível aqui em Viana do Castelo, na primeira noite do Bate Forte, incrível para nós, Rádio Valdevez. Eu vou perguntar aos Expensive Soul, vou começar aqui pelo Demo, que balanço é que tu fazes deste concerto aqui na capital do distrito de Viana do Castelo?
1: Olha, uma noite perfeita, foi uma energia incrível, estamos muito, muito felizes com aquele sentimento de missão cumprida. Acho que toda a gente se divertiu, ninguém vai ficar indiferente aí para casa com este concerto e estamos muito felizes, é uma maravilha, é incrível, estamos para uma noite incrível, quente, pá, perfeita.
0: É copy-paste as palavras do Demo, são as tuas, Neumar?
2: Sem dúvida, vamos de coração cheio, acho que já muito ansiávamos para tocar neste festival, né? Foi um sonho concretizado também e foi uma noite, estava tudo a favor. O tempo, as pessoas.
0: Multidão completa aqui no Palco da Liberdade.
2: Milhares de pessoas e estamos mesmo felizes. Vamos para casa, missão cumprida, como o Demo está a dizer.
0: Acham que é importante haver realizações destas, enfim, estes festivais, a promover o que de melhor se faz na música portuguesa, António?
1: Sem dúvida, sem dúvida. Eu acho que nós temos que começar a olhar mais para dentro. Nós, portugueses, temos que começar a fazer mais por nós. Já mudou muita coisa. Sinto que já não há aquela mentalidade que o que é de fora é que é bom. Nós temos bandas incríveis em Portugal. E os parabéns a esta produção, porque eu vi o cartaz e, pá, é incrível. Tens uma noite, não é? Santos e Pecadores, às giras, acho que é fenomenal, assim. Eu acho isso, honestamente. Acho que a música portuguesa está em altas, nunca houve tanta variedade, nunca houve tanta boa música. Eu acho que nós portugueses temos que olhar mais para o que é nosso.
0: Esta banda de Lessa da Palmeira iniciou a sua experiência em 1999, vão fazer 27 anos, enfim, conforme vocês anunciaram em palco, são 27 anos de estrada. Rádio Valdevez, boa noite. A Rádio Valdevez está no...
1: Missão cumprida. Acho que toda a gente se divertiu. Ninguém vai ficar indiferente aí para casa com este concerto. E estamos muito felizes. É uma maravilha, é incrível. Estamos para uma noite incrível, quente, pá, perfeita.
0: É copy-paste as palavras do Demo, são as tuas, Neumar?
2: Sem dúvida, vamos de coração cheio. Acho que já muito ansiávamos para tocar neste festival, né? Foi um sonho concretizado também e foi uma noite, estava tudo a favor. O tempo, as pessoas.
0: Multidão completa aqui no Palco da Liberdade.
2: Milhares de pessoas e estamos mesmo felizes. Vamos pouco para casa, missão cumprida, como o Demo está a dizer.
0: Acham que é importante haver realizações destas, enfim, estes festivais, a promover o que de melhor se faz na música portuguesa, António?
1: Sem dúvida, sem dúvida. Eu acho que nós temos que começar a olhar mais para dentro. Nós, portugueses, temos que começar a fazer mais por nós. Já mudou muita coisa. Sinto que já não há aquela mentalidade que o que é de fora é que é bom. Nós temos bandas incríveis em Portugal. E os parabéns a esta produção, porque eu vi o cartaz e, pá, é incrível. Tens uma noite, não é? Santos e Pecadores, às giras, acho que é fenomenal, assim. Eu acho isso, honestamente. Acho que a música portuguesa está em altas, nunca houve tanta variedade, nunca houve tanta boa música. Eu acho que nós portugueses temos que olhar mais para o que é nosso.
0: Esta banda de Lessa da Palmeira iniciou a sua experiência em 1999, vão fazer 27 anos, enfim, conforme vocês anunciaram em palco, são 27 anos de estrada, 27 anos de realizações, com um pequeno interregno pelo meio, mas com um novo projeto já na Forja, será que vocês podem levantar um bocadinho algo da ponta do véu sem que há alguma coisa nova por aí?
2: Olha, estamos neste momento a preparar um concerto novo, que isso é fundamental, que vai ser já no próximo dia 26 de setembro em Oliveira das Meias.
0: Ah, muito bem, é só para celebrar o meu aniversário, é que eu faço 49 anos no dia 26 de setembro, malta.
2: Então,
0: isto é só para mim, não é?
2: É só para ti, estás convidado, tu e a tua, os teus amigos, família, apareçam, porque realmente o concerto chama-se Cara a Cara e é um concerto totalmente diferente do que viste hoje. Só temos ensaiado para já, ainda não, isto vai ser o primeiro concerto deste Cara a Cara, mas contamos fazer mais concertos, claro. Estamos a preparar isto porque sempre tivemos em palcos muito grandes, como hoje, sempre foi, isso foi o nosso circuito, e queremos também ter um circuito B, com podemos tocar lados B, as coisas diferentes, menos músicos no palco, obrigar-nos também a ser multi-instrumentistas, e vai ser um grande desafio. Isso, e também estamos a preparar coisas novas, músicas novas, nada em concreto ainda, mas tudo com esta entrega que a gente sempre teve. Portanto, vêm coisas boas, certeza.
0: É também para celebrar estes 27 anos de carreira, este formato diferente. Demo.
1: É uma necessidade nossa, da banda, de dar às pessoas algo diferente. Músicas que muitas vezes nós... Há músicas que nem sequer tocamos. Acho que nunca tocamos. Há músicas que nunca tocamos. E este formato vai entregar às pessoas, e nós também sentimos a necessidade dos fãs nos dizerem, tipo, ah, eu gostava de ouvir aquela ou aquela. É um lado B, sabes? E eu acho que é isso que nos falta fazer.
0: Não ter...

0: rápida, então temos que dar às pessoas o que elas querem. Aqui podemos fazer essa coisa um bocadinho ao nosso gosto, e também sei que as pessoas que gostam mesmo de Expressive Soul vão adorar, porque vão ouvir estas canções que se calhar dizem muito a elas também e nunca puderam ouvir aqui.
1: Então os fãs dos Expressive Soul podem estar felizes e contentes, e a vibrar, porque vocês voltaram para ficar.
2: Sabes que, para mim, para tu entenderes mais ou menos a nossa forma de estar e de pensar, nós nunca saímos.
1: Nunca fomos embora. Claro, claro que não.
2: E estes 8 anos que nós não damos nada, ou supostamente não fazemos nada, porque nós não fazemos... isto não é McDonald's,
3: claro.
2: Sabes? Tipo, nós não fazemos pão. E isto tem que ser sentido.
1: Não é música a martelo.
2: Ou temos algo para dizer, ou não sofremos pressões de nada, não temos esse tipo de responsabilidade de porque eu agora tenho que encher ou tenho que dar umas marteladas. Vai sair, e o que sair é feito de coração, é autêntico e honesto, que eu acho que ao fim destes 27 anos, não é? Estamos mais perto dos 30 do que outra coisa, que é incrível. Nós temos que ser honestos com a música.
1: New Max, Tiago Novo, qual é a palavra que vocês têm a deixar aqui a esta organização do município de Viana do Castelo por vos terem trazido aqui a este festival de promoção ao que de melhor se faz na música nacional?
0: Eu acho que é amor, né? É sempre a nossa mensagem, e isso é o que nos faz viver, é o amor. A nossa música é feita com amor, a mensagem que passamos é o amor é mágico, o cupido está aí, portanto, deixo-vos essa mensagem, fomos muito bem recebidos e queremos voltar cá, não quer dizer que seja já breve, porque isto tem que ir rodando outras bandas, mas queremos voltar ao Viana Bate Forte.
1: A agenda vai estando preenchida? Olha, outubro, novembro?
2: Estamos amanhã no cartaz. Eu ia te dizer outra, mas não posso dizer.
3: Dia
2: 26.
1: 26 de setembro, claro.
2: Dia 26, o cara a cara.
1: Que é um sábado, é um sábado, é um sábado. É um sábado.
2: E vai aparecer mais coisas, mas eu ia te dizer uma, mas ainda não posso dizer.
1: Alguma sala especial nacional? Pronto, ok, tudo bem. Tudo bem, vai ficar surpresa, certo?
0: Sim, tem que ficar para já.
1: Muito bem, malta, eu vou pedir ao António Conde e ao Tiago Novo para, no final desta entrevista, me cantarem à capela o Eu Não Sei, o refrão da Eu Não Sei. Pode ser, malta?
3: Claro.
1: Pode ser? Vamos a isto? Vamos. Em 3, 2, 1, bora!

0: É só faço o
1: Um abraço. E agora vamos ao Eddie. Olá, eu sou o Demo. Olá, eu sou o Newmax. Nós somos os Expensive Soul. E estamos aqui com o Jorge Quintas, na rádio Valdevez. Bora.
2: Como é que é, malta? Eu sou o Newmax.
0: Eu sou o Demo. Nós somos os Expensive Soul. E estamos com vocês na rádio Valdevez.
1: E com o Jorge Quintas.
0: Oh, yeah.
1: Boa noite.
3: Esta entrevista de
1: Ana Vado Forte 2026, fundo. Com a imagem de Bia Pereira, entrevista de Jorge Quintas. Boa noite.
3: Aos Expensive Soul, na Praça da Liberdade, na noite de sexta-feira, 11 de setembro de 2026,

0: Os fantásticos, incríveis, Expensive Soul, na Rádio Valdevez, Demo e New Max, António Conde e Tiago Novo, no manhãs de fim de semana, absolutamente incríveis, malta. O Festival Viana Bate Forte 2026, entrevista de fundo à Rádio Valdevez. Faltam 3 minutos e meio para a 1 da tarde em Portugal e vamos fechar, eu vou fechar esta emissão de hoje, de manhãs de fim de semana, 19 de setembro, sábado, com a música nova de Bruno Mars, chama-se God Was Showing Off, na Valdevez.
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0: Ora, lá está, é o terceiro single do novo álbum de Bruno Mars, é uma autêntica maravilha, é um verdadeiro espetáculo de bilheteira. Vamos a isto, no Manhãs de Fim de Semana, 1, 2, 3, oh yeah! Um abraço, boa tarde e até segunda no Valdevez by Night. Volto também no próximo sábado.

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0: Olá, boa tarde, sejam bem-vindos ao programa Sem Limites, no ar a partir deste exato momento e até às 18 horas. Sem Limites é um programa de música variada, curiosidades, brincadeiras, boa disposição, má disposição, de tudo um pouco. E nós estamos deste lado para animar a sua tarde e ficar na sua companhia, como habitualmente fazemos há um bom par de anos. Boa tarde, Maria Augusta.
1: Boa tarde, Maria do Carmo. Boa tarde a todos os ouvintes que estão na nossa companhia, pois nós até às 18 horas estamos aqui presencialmente para dar-lhes a nossa voz, que é o melhor que nós temos para vos dar neste momento.
0: É isso aí, dizer-lhe que sobre Arcos de Valdevez está um tempo maravilhoso, um céu azul. Está...
1: 30, segundo aqui a informação, 31 graus.
0: Exatamente.
1: Talvez à sombra.
0: À sombra, porque ao sol faziam 35 há uns minutinhos atrás e, portanto, está um dia de verão, os últimos dias de verão que temos que aproveitar, minha gente, porque só volta daqui a um ano. Para todos vocês que estão aí sentadinhos, deitadinhos, ou estão a trabalhar, os que estão a trabalhar muita força, os que estão sentadinhos.
1: Coragem, coragem.
0: Exatamente, os que estão sentados ou que estão na caminha por motivos de doença, rápidas melhoras, não esqueçam aquele refrão que dora a hora, Deus melhora. Entretanto, nós vamos ficar deste lado para lhe dar a melhor música, falar de algumas curiosidades e, por exemplo, da festa da Senhora da Porta, que está aí exatamente a começar daqui a poucos minutos, ou daqui a poucas horas, daqui a uma hora mais ou menos. E nós teremos também uma equipa de reportagem da Rádio Valdevez que fará um direto no local para a entrega das chaves da Romaria. Esta é uma Romaria muito especial, muito característica e foge aos parâmetros das Romarias mais comuns e tem as suas diretrizes e baseiam-se nas Romarias do antigamente. Vale a pena ver através, a partir das 17 horas, creio que a equipa da Rádio Valdevez estará por lá.
1: Esta é uma das Romarias que ainda tem os Romeirinhos.
0: Exatamente, tem os Romeirinhos, tem a Benção das Uvas, tem o desfile das pessoas que são encarregadas e que fazem parte da confraria. Há todo um ritual que é feito e que é conduzido, e fiquem para ver, ou venham ver aqui junto
1: na Igreja da Misericórdia.
0: Exatamente, junto à Igreja da Misericórdia, porque é ali que decorrem todas as cerimónias.
1: E que está lá a Senhora da Porta. Se passarem, vem o altar no cimo, que é a Senhora da Porta.
0: Exatamente. Alguém me buzinou agora aqui. Um dos eventos logo à tarde, às 17 horas, é a entrada da mordomia. Portanto, são aquelas senhoras solenemente vestidas à moda antiga. E
1: bem trajadas.
0: Muita riqueza, como diriam as de Viana de Castelo, muita cheira também.
1: Ah, pois.
0: Então, se tiver tempo, venha mais logo até à Senhora da Porta e pode ficar pela noite dentro. Vai ter muita diversão, vai ter onde comer e onde beber, enfim. E nós vamos dar início à nossa seleçãozinha musical. Vamos ficar já com uma musiquinha mexida e depois, gradualmente, vamos mudando de estilos. Um beijinho para todos vocês, contamos com a vossa companhia. Daqui a pouquinho já falaremos no nosso desafio aos nossos queridos ouvintes.

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0: Pois é, e quando saímos da nossa terra, sempre deixamos lá o nosso coração. Que o digam os nossos conterrâneos além fronteiras.
1: Ah, esses dizem, né? Com certeza.
0: Eles sabem, e eu também sei, porque eu também fui imigrante e sei do que estou a falar.
1: Basta até ser, sairmos da nossa casa e irmos para, mesmo em Portugal, irmos até a outra terra, que estamos sempre ansiosos por chegar ao nosso cantinho.
0: É verdade, é verdade.
1: Mesmo, basta não sair de Portugal.
0: Há uma expressão muito castiça que é deixar o nosso tibinho. Custa muito.
1: Custa muito.
0: É uma expressão antiga. Ai, fico tão contente quando regresso e chego ao meu tibinho. Ai. Eu tenho que saber a origem dessa palavra, o que quer dizer tibinho.
1: Mas olha, o tibinho, vamos ficar para mais, porque agora também queria falar um pouquinho sobre a senhora, um pouquinho, um historial da Senhora da Porta.
0: Então fala.
1: Porque Senhora da Porta foi um nome dado mais tarde, porque a devoção à Senhora da Porta teve origem numa imagem da Senhora da Misericórdia. Que, pronto, esta imagem estava colocada num nicho sobre o portal da primitiva Igreja da Misericórdia e foi fundada em 1595. O povo começou a chamar-lhe Senhora da Porta devido à sua localização, porque e a devoção era tão intensa que a população começou a oferecer cera, animais, cereais e ouro com pagamento de promessas. A festa tradicional deixou de ser realizada nos finais do século XIX devido a restrições orçamentais da Santa Casa da Misericórdia. Foi retomada em 2010... resultado de uma ação conjunta da Misericórdia e da Câmara Municipal, reavivando uma tradição secular que inclui a singularidade do rico altar barroco na fachada da igreja. Pois é, a Senhora da Porta foi um nome dado mais tarde porque a imagem era de Nossa Senhora da Misericórdia.
0: Muito
1: um
0: bem.
1: Um historial. Agora e depois, para verem o programa, apareçam e vivam e convivam, porque é o que vale a pena, é estarem presentes.
0: Ainda por cima, está um tempo magnífico para poder passar aqui uma noite bem agradável em Arcos de Valdevez, visto que o programa promete. Entretanto, Maria Augusta, temos o nosso passatempo então hoje.
1: Hoje é muito simples e toda a gente vai acertar. Não sei, depois veremos, porque só no final do programa é que dou o resultado. Não tem osso nem ossinho e come a couve como um bacurinho.
0: Não. Ora, tem osso nem ossinho
1: e come a couve como um bacurinho.
0: Os bacurinhos comem couves, comem realmente.
1: Pois,
0: muito
1: só,
0: bem.
1: E não só.
0: Não tem osso nem ossinho e come a couve como um bacurinho.
1: Ora, o que será? O que será?
0: Eu já disse que é o caracol, mas tu não, nem sim, nem não, nem ni, né?
1: Pronto, vão dando respostas. Já estão aqui várias respostas. No final, eu é que vou dar a resposta.
0: No final, já veremos. Entretanto, Maria Augusta, nós temos aí várias participações já dos nossos ouvintes, dos nossos facebookianos.
1: Sim, sim. Olha, o caso da nossa Maria Luísa Amorim, que colocou no nosso mural: quem canta seus males espanta. É um ditado muito antigo e que de facto tem a sua lógica. Às vezes a gente canta para aliviar,
0: para espantar o mal. E a verdade é essa, é que quando a gente está muito triste, bom, às vezes não apetece ouvir música, mas tem ocasiões, e isso, não sei.
1: Começa-se a cantarolar.
0: Não, mas tem ocasiões que quando estás muito triste, eu gostava de ouvir aquela música. Há uma música especial que o nosso subconsciente atira cá para fora e diz assim, eu gostava de ouvir aquela música. Às vezes até é uma música ainda mais triste do que a tristeza que a gente já tem.
1: Mas sabes que às vezes nós, quando estamos tristes, nós precisamos chorar. Ponto final. Agora nós estamos falando a sério neste, nas Marias bem dispostas, falando a sério, nós às vezes precisamos chorar.
0: Sim.
1: E quantas vezes ouvimos uma música para chorarmos mesmo?
0: É verdade. E se calhar esta é para isso mesmo. Olha,
1: porque
0: temos uma nossa facebookiana que ela sugeriu esta música, diz que mexe muito com ela e que há muito tempo não a ouve aqui. E realmente esta faz mesmo chorar às vezes. Olha, chore para aí, chore à vontade, lava a sua alma, porque esta...
1: Chorar às vezes alivia, faz bem.
0: Exatamente.
1: Seria melhor chorar de riso, mas a vida às vezes não nos deixa fazer essa cena.
0: E atenção que chorar é um descomprimir o nosso organismo, relaxa após o choro. Às vezes a gente até chora tanto que fica tão cansada que não pensa mais nem no assunto nem no problema. Ele está lá, mas a gente
1: ficamos
0: nem...
1: aliviados, mais aliviados, aliás.
0: Exato. É uma situação que a gente, muitas pessoas me descrevem, às vezes em funerais, dizem: eu já não tenho força para mais nada, eu nem para chorar tenho força. Portanto, a pessoa fica tão extenuada que já não tem. E isso aconteceu-me, a gente chega a um ponto que não tem força para mais nada. As pessoas vêm e falam para nós, mas a gente está noutra dimensão. Eu pelo menos era assim, eu ouvia as pessoas à minha volta, mas eu estava noutra dimensão. Eu não estava ali, eu estava... Obrigada.
1: É o nosso refúgio, é o refúgio da nossa,
0: então, porquê,
1: da nossa mente.
0: Então, porquê não estás aqui? Há tanta gente que podia, há tanta gente que gostávamos de ter aqui. E porquê?

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1: Eu vou contar-lhes a história da minha visita ao médico. Quando eu saí da escola, logo depois de me ter formado com a quarta classe, fui trabalhar para um escritório e reparei que todos os meus colegas iam normalmente ao médico. Como eu nunca gostei de ficar para trás, comecei a estudar quais eram as possibilidades que eu tinha de também ir. Então um dia falei com um dos meus colegas, o mais velho, e ele disse-me que conhecia um médico muito bom, um médico que até acumulava. Era médico e fazia também uns biscatos de siderurgião. Trabalhava na siderurgia. E era o médico de onde o meu colega costumava até gastar. Bem, comecei a juntar dinheiro, Cheguei à minha mãe e disse: mãezinha, eu vou ao médico. Minha mãe pôs as mãos na cabeça, disse: é uma loucura, o que é que vais fazer para o médico? Já foste ao médico quando tinhas 3 meses. Mas eu não me lembro. Pois, vais agora com essa idade para o médico, isto é uma vergonha para a família. Mas eu levei a minha avante. Mandei então fazer 2 fatos, tratei dos papéis e fui para o médico. Cheguei ao médico um sábado à tarde. Estava o médico todo cheio de gente, eu entrei e disse: ora então, boa tarde. Ninguém respondeu. Está claro que eu vi que aquilo eram turistas. Então veio uma senhora toda vestida de branco, pôs-me lá dentro da casinha do médico. O médico começou-me a perguntar como é que eu me chamava, como é que eu não me chamava, quantos anos tinha, quantos anos não tinha, e disse que estava a fazer uma ficha para mim. Eu fiquei muito contente, porque eu nunca tinha tido uma ficha na minha vida. E até disse: doutor, desculpa de estar agora a incomodar por minha causa. Então o médico perguntou-me se eu, quando era pequeno, tinha tido sarampo. Eu fui franco: não, doutor, quando era pequeno só tive 2 tanques, 1 triciclo e 4 automóveis de corda, que deu o meu padrinho do Natal. Então ele perguntou-me se eu era hipotenso ou hipertenso. Eu disse: doutor, desculpe, mas eu não venho para aqui discutir política, senhor. Minha política é o trabalho e não tenho dado nada mal com isso. Então ele disse que se a estupidez fosse música, eu era um saxofone. Vocês riem-se de cada coisa. Bem, eu estou naquela altura, fartei-me de rir para lhe ser agradável. Até hoje ainda não vi onde é que está a piada. Então o médico disse: bem, diz para se deite-se lá na Marquesa. E aí eu afinei. Afinei porque, em primeiro lugar, não conheço a senhora de lado nenhum. Em segundo lugar, só me deito lá para as 9h30, 10h. E em terceiro lugar, sou republicano. E eu disse: olha, doutor, nós estamos já aqui a desconversar, estamos a perder tempo, o melhor é o seu doutor trazer-me então o catálogo das doenças para eu escolher e para me ir embora. Trouxe o catálogo das doenças e, para ele não pensar que eu era algum pelintra que estava ali, ainda lhe fiquei com um panarício e meia dúzia de bicos de papagaio. Já passou?

0: Você tem que baixar ao hospital. E eu abaixei. Cheguei ao hospital, vem uma senhora toda de branco e disse, o que é que o senhor deseja? Eu disse, à minha senhora, eu não desejo nada porque eu já tenho um panarício e meia dúzia de bicos de papagaio. Já estou aviado. Eu queria era que a senhora me arranjasse um quarto particular que fosse bom. Bem, ela foi lá falar então com o dono do hospital. E depois foram muito simpáticos, arranjaram-me um quarto particular muito grande, muito bom. E mesmo até para eu não ficar sozinho, puseram-me lá com mais 85 doentes. Bem, de manhã foi lá o médico, começou-me a escutar e disse, tussa, e eu tossi. Tussa mais, e eu tossi mais. Tossa mais ainda. Eu cheio de boa fé, ainda tossi mais. E o médico disse, o que você tem é tosse. E deu-me um xarope para eu tomar depois de tomar o banho. Mas eu que depois de tomar o banho já não podia tomar mais nada. Ficava cheio, ficava empanturrado. E nasceu-me uma barriga d'água. Um dia foi lá uma enfermeira, chamou-me hipocondríaco. Eu não admiti isso nem ao meu pai. Fui à administração do hospital, entreguei o panarice, devolvi a meia dúzia de bicos de papagaio, deixei lá a barriga d'água e agora nunca mais na minha vida vou ao médico.
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0: Pois é, já tivemos de tudo aqui e esperámos ter feito sorrir os nossos ouvintes com o nosso querido e saudoso Raul Solnado na sua célebre ida ao médico. Para todos vocês, a continuação de uma boa tarde, nós vamos aproveitar, vamos despedir de todos aqui desta primeira hora, não é assim, Maria?
1: Pois,
0: Augusta?
1: É só a primeira hora, porque temos mais duas pela frente, por isso fiquem aí, não saiam. E voltem, ou tomem um cafezinho e voltem que nós aqui continuamos. Até já.
0: É isso aí, voltamos já de seguida após o plim-plim da publicidade. Até já.

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4: Olá, sou Helena Sampaio. Este é mais um bloco informativo de fim de semana na Rádio Valdevez. Arcos de Valdevez celebra o Dia Mundial do Turismo com 2 dias de experiência e descoberta do território. O município arcoense assinala o Dia Mundial de Turismo nos dias 26 e 27 de setembro com um programa que reúne natureza, aventura, ciência, património, cultura e saberes tradicionais. Sob mote da valorização e promoção do território, o município preparou um conjunto de atividades que pretende proporcionar a residentes e visitantes diferentes formas de conhecer e experienciar Arcos de Valdevez através de propostas dirigidas a diversos públicos, nomeadamente escalada, visitas guiadas e encenadas, tour a Sistelo, workshop de cestaria e demonstração de artesanato em madeira, promovendo a descoberta do território, do património e das tradições locais. Ao assinalar mais uma vez o Dia Mundial do Turismo, o município de Arcos de Valdevez reforça a aposta na valorização dos recursos turísticos, do património, da cultura e das tradições locais, criando oportunidades para quem visita e quem vive no concelho possa descobrir o território através da experiências diferenciadoras. A participação nas atividades gratuitas e nas iniciativas sujeitas à inscrição deverá ser efetuada de acordo com as condições indicadas no programa. Para mais informações, os interessados poderão contactar os serviços responsáveis através dos números disponibilizados. Dia Mundial do Turismo, 26 e 27 de setembro, em Arcos de Valdevez. Mais informações em visitarcos.pt.
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4: Arcos pela Lente 4, com cerca de 500 fotografias a concurso. O concurso Arcos pela Lente 4, promovido pelo município de Arcos de Valdevez, recebeu 493 fotografias de 169 concorrentes na edição deste ano. O número representa uma forte adesão à iniciativa que pretende promover o território pelo olhar mágico de quem gosta de fotografia, realçando a beleza das paisagens, do património e das gentes. Em comparação com a edição anterior, verificou-se um aumento de 40 participantes e mais de 127 fotografias submetidas. Os resultados da edição 2026 serão conhecidos em breve.
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4: Fica por aqui este bloco informativo de fim de semana. Para si, a continuação de um excelente fim de semana, de preferência na companhia da Rádio Valdevez.
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0: Olá, sejam bem-vindos à nossa segunda hora de hoje, o programa Sem Limites, de novo na sua companhia. Esperamos que estejam todos bem dispostos aí desse lado. Nós aqui vamos fazendo a nossa festa, como é lógico, e sempre com a melhor das disposições. Pois claro, num dia como este, um dia lindo de sol, um dia de verão, aproveitando o que nos resta dele, e esperamos que vocês aí desse lado também estejam a fazer o mesmo. Um beijinho para todos, um bem-vindo àqueles que só agora entraram em contacto connosco, e nós vamos ficar aqui até às 18 horas. Exatamente. Um abraço para si. Nós temos um passatempo já no ar, não é, Maria Augusta?
1: Sim, vão dando respostas, já são, está a ser bem concorrido, pois não tem osso nem ossinho e come a couve como um bacurinho. O que será?
0: O que será? E hoje temos um tema que ainda vamos dissertar, o que mais logo poderemos falar sobre, com os nossos ouvintes, em tempos de colheitas, em tempos de vindimas. Se acha que o tempo, as coisas agora estão mudadas do antigamente ou não? Enfim, já veremos o tema que vamos lançar para o ar. Entretanto, dizemos também ao nosso facebookiano, que está aqui a insistir com o folclore, e queremos avisar que esta não é uma hora para folclore, é música variada.
1: Nem discos pedidos.
0: Exatamente, nem são discos pedidos, nem música de folclore. Vocês têm durante a semana, têm durante todos os dias de manhã, ao meio-dia, às vezes já à noite, no programa de discos pedidos da Helena Sampaio, têm folclore a toda a hora. Portanto, deem umas tréguas às pessoas que também gostam de ouvir e de escutar outra música, está certo? É isso que nós tentamos levar aqui também aos nossos ouvintes, musiquinhas diferentes todas as tardes de sábado. Um abraço para si, seja bem-vindo ao nosso convívio, e nós estamos aqui deste lado justamente para lhe dar a melhor música. É isso que podemos, é isso que fazemos. Um beijinho e vamos então com quem não conhece.

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0: Olá, boa tarde. Acabamos de ser informadas que a nossa equipa já está no ar a partir da Senhora da Porta e estão neste momento num direto justamente da Senhora da Porta. É isso que estávamos a comentar.
1: E podemos até informar que aquilo é mais uma romaria e é uma festinha bairrista, não é? É naquele local ao redor da Igreja da Misericórdia, pois está tudo engalanado, as montras estão todas enfeitadas, alusivas ao, não à Senhora da Porta, mas sim com tudo que seja de cereais, os frutos da época, tudo está engalanado, é bonito ver.
0: É isso aí, e vamos dar um pulinho ao exterior, já, com a nossa equipa.
2: Porta 2026 aqui em Arcos de Valdevez. Esta é a sua Rádio Valdevez, que lhe faz a melhor companhia. Vamos ouvir também aqui um pouco dos bombos, aqui, vamos até aqui ao recinto, mas vamos por este lado, Jorge, para que seja também mostrar um pouco daquilo que se faz. Esta é a sua Rádio Valdevez, que vai mostrar-me também aqui nesta tarde, aqui em Arcos de Valdevez. Ouvimos já aqui também ao fundo este pequeno malha-malha, mais propriamente, dos nossos amigos dos bombos, e vais então mostrar aqui um pouco desta batida dos bombos aqui nesta tarde solarenga. Aí está!

0: Isto é o que se pode escutar neste momento no largo de nossa, da Igreja da Misericórdia. Está muita gente a assistir, vocês podem acompanhar através do mural das Marias Bem Dispostas ou então da própria Rádio Valdevez. Nós aqui...
1: Vamos com os dragões de São Jorge que agora aceleram o compasso.
0: Pois é, isto é importante para quem está a ver a imagem, quem ouve, quem escuta o som, é melhor escutar a música. Um beijinho para todos vocês. Vamos continuar deste lado com a música. Outra.

0: E agora sim é um motivo para reportagem.
1: Também já há muito tempo, com exceção de umas pequenas festinhas, mais intimidação da Casa da Misericórdia, porque eu, o ano passado, estive a dar aulas de cavaquinho a uma universidade sénior aqui da Santa Casa da Misericórdia dos Arcos, mas de facto, já há muito tempo, e há muito tempo, não é hoje estamos aqui só quatro elementos do país.
2: É uma confraternização hoje.
1: Hoje é mais uma brincadeira. Não há o grupo todo, é mais um espetáculo intimista de música tradicional e espero que divertir o pessoal e o pessoal goste.
2: Olha, Francisco, como é que vês a música popular hoje em dia? Essa inteligência artificial com estas coisas, como é que vês os homens e as mulheres que tocam música e que sabem tocar instrumentos?
1: A inteligência artificial vai contrasfogaçar isto tudo, porque há gente que não tem qualidade nenhuma como músico, mas tem muita qualidade nas redes sociais e manobra muito bem essas cenas das internet, as máquinas, e conseguem coisas maravilhosas. A música tradicional, a música popular, se tivermos em conta os cantados de garradas, as concertinas, e cada vez está

0: Paulo Reis, obrigado a mim tornar, os mais rosa, ninguém me escutar essa gente. Não sei se as pessoas se saturaram. Isto também é um país de modas. Isto é cíclico e pode ser que a volta vai dar uma pescadinha de rabo na boca, volta a chegar à onda da música tradicional, como foi nos anos 80 e 90, em princípio de 2000. Andávamos aí, não tínhamos mãos a medir,
1: em cima das carroças dos tratores,
0: em cima de trás, de carro, olha, o alto.
2: Pois é, e temos o Francisco do grupo Raízes que se queixa da concorrência da música Maria Augusta da Inteligência Artificial, não é?
3: Que é muito diferente da música tradicional.
2: Exato, e tem cantores
3: com instrumentos
2: A nível instrumental não tanto, porque o instrumento acaba sendo quase igual. A voz é que é uma diferença tremenda.
3: Muito diferente.
2: E depois...
3: Não tem...
2: E depois...
3: O ritmo é sempre o mesmo, não há rimas...
2: Não, mas o problema... Fala. Não, também tem outra coisa, Maria Augusta, que temos que concordar. É que às vezes um cantor não canta nada, faz uma canção na inteligência artificial e canta de maravilha. E depois sobe para cima de um palco e é um...
3: O que é isto?
2: Entendes? Esse é o problema. Mas já agora vamos passar o Raízes, o grupo Raízes, este sim.
3: Sim, é um grupo de raiz.
2: Exatamente, de raiz.
3: De Raízes. De Vila Verde.
2: E este é a sério. Garanto que este não é IA.

0: E esta é a canção popular do Grupo Raízes. O Grupo Raízes que estão quatro elementos aqui hoje para animar a festa da Senhora da Porta e que estarão por aí mais logo. Aliás, mais logo vocês têm ali as tasquinhas abertas para se poder petiscar.
1: Muita doçaria, muitos produtos regionais.
0: Produto regional, mas acima de tudo, ali costuma aparecer o caldo de farinha. Procurem que vai haver caldo de farinha, pelo menos fomos, disseram-nos que em princípio sim, e vale a pena para quem tem assim já uns aninhos e sabe o que estamos a falar.
1: E olha, por falar Grupo Raízes, tu sabes que foi fundado no dia 25 de abril de 1980
0: o Grupo Raízes?
1: É verdade.
0: Muito bem.
1: Fizeram então essa data, 25 de abril, para eternizar a Revolução dos Cravos e, no fundo, também para eternizar a música tradicional.
0: É isso
1: portuguesa.
0: Aí. E, mudando a agulha, vamos para outros destinos, outros sons, mas, ainda assim, muito bonitos. Os Calimeros...
1: É, sem limites, é isto.
0: É isso mesmo. Esqueci de você.

0: E é assim que vamos dar por encerrada a nossa segunda hora de hoje. Prometemos. É isso, já passou. Eu sei que tu estás muito divertida no Mural das Marias.
1: Podem ir lá porque tem muitas diversões.
0: Um beijinho para todos. Voltamos já de seguida na terceira e última hora com a participação dos nossos ouvintes, se assim o entenderem.
1: E no princípio vamos então dar os nomes das pessoas que deram resultados aqui ao nosso mural.
0: Um abraço, até já.
1: Até já.

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0: Boa tarde, sejam bem-vindos à nossa terceira e última hora do programa Sem Limites de hoje, dia 19 de setembro de 2026. Realmente,
1: o tempo passa tão depressa que
0: é verdade,
1: já passou do meio do mês.
0: Exato, estamos a caminho do final do mês, estamos a caminho da entrada no outono, estamos a caminho de tanta coisa.
1: A entrada do outono está no dia 23, vai estar um dia de calor.
0: Pois é.
1: Vai estar uma semana com 30 e alguns graus.
0: Exatamente.
1: Por isso, continua o calorzinho.
0: Deixa estar que nós lá para dezembro ou isso vamos pagá-las.
1: Vamos, né? Vamos.
0: Dezembro,
1: olha, se não for mais cedo, seja para dezembro.
0: Novembro, já vamos apanhar em novembro, porque costuma ser, quando está o verão muito extenso até outubro ou até setembro, em novembro já pagamos as favas.
1: Não,
0: olha, Maria Augusta, vamos...
1: Gozemos enquanto podemos.
0: Vamos lançar o desafio aos nossos ouvintes, que consiste no seguinte, em perguntar à adivinha que é...
1: Não tem osso nem ossinho e come a couve como um bacurinho.
0: Vamos ver se o ouvinte que está em linha consegue decifrar. Olá, boa tarde.
2: Olá, boa tarde, Marina.
1: Senhor Augusto Vitoriano, como está?
2: Sim, está tudo bem, obrigadinho, aqui está na caminha.
1: Oh, que bom.
0: Maravilha, está a descansar, está na sombrinha, porque não se pode andar lá fora que está muito calor, sabe?
2: Ah, está muito calor, está.
0: É isso mesmo, sou vitoriano, está, o verão está-se a despedir assim com uma
1: força.
0: É verdade.
1: Parece que vai-se juntar com o verão de São Martinho.
0: Se calhar.
1: Vão-se juntar os dois.
0: Sou vitoriano, esta adivinha que é muito antiguinha, muito antiguinha. Será que o senhor sabe o que é que come? Como é que é, Maria Augusta?
1: Não tem osso nem ossinho e come a couve como um bacurinho. Toda a gente conhece um bacurinho, não conhece?
0: Não conheço um bacurinho, mas não é o bacurinho que né?
2: É o bacurinho.
0: Sabe uma coisa, se come a couve, se come, ou sou vitoriano, eu também não sei, mas, e ela não me diz, mas eu acho que se come a couve como um bacurinho, ou é o caracol, que os caracóis comem as couves todas, não é? Ou é aquela lagarta da couve.
2: Eu acho que é essa lagarta da couve.
0: É, não é? Eu também acho que sim.
2: É
0: isso aí.
1: No final do programa eu dou o resultado.
0: Ela
1: que
0: vai
1: dizer-nos que estava na adivinha primeiro.
0: Muito bem.
2: Deve ser essa lagarta da couve que leva tudo aí.
0: É verdade. E quando atacam a sério.
2: Sou
0: vitoriano. Nós agora, hoje íamos falar das desfolhadas. O senhor vitoriano sabe o que é uma desfolhada?
2: Oi, já dei tantas.
1: Já tirou tanta maçaroca.
0: Já desfolhou muito na sua vida?
2: Oi, a minha vida, queria descompor, era sempre, era íamos para as cortas, lá para desfolhar para as eiras, chamavam-nos as eiras.
0: As eiras, sim, exatamente. E faziam aqueles mideiros antigos, não é?
1: Os mideiros.
2: Lá vinhas com sartena.
0: Exato, cantava-se.
2: Até uma hora, duas da manhã.
0: Exatamente.
1: E agora o senhor Augusto vai dizer, alguma vez lhe saiu a rainha?
0: A espiga rainha?
2: Já há bastantes meses.
0: Bastante.
1: E então o que é que fazia a seguir?
0: Era um homem de sorte, então.
2: Saía muitas vezes, saía para cá.
1: Então ia dar um beijinho à namorada?
2: Era a namorada, era.
0: Exatamente, e que alegria. Não é? Enfim,
1: se não tivesse, arranjava. Se não tivesse.
2: Beijar a namorada. E quando saía também à namorada, ela também dava beijo ao namorado.
0: Exatamente, pois, exatamente. Eram os dois, não é?
1: Era muito bonito.
0: É muito bom recordar, não é, só vitoriano?
2: Agora não há nada disso. Já que isto agora.
0: Acabou tudo. Agora só. Enfim.
2: Agora há máquinas para apanhar tudo.
0: Exatamente.
1: E
0: é
1: o que eu noto é que deixam ficar o milho em pé e tiram só a maçaroca.
0: Exatamente.
1: Não tem.
2: Aqui também se faz e deixa um milho em pé.
1: E depois vai a máquina trituradora
0: para os silos, para fazer os silos.
2: Aqui também fazem isso.
0: É isso.
1: Enfim, já. Mudam-se os tempos, mudam-se os hábitos, os costumes.
0: É isso. Sou Vitoriano, um abraço muito grande para o senhor e para a sua esposa.
2: Obrigado, para vocês aí.
0: Tudo bom para si e até à semana,
1: até
0: se Deus quiser.
1: Semana.
0: Tá? Um beijinho e um abraço. Adeus, Deus, Deus. Sou Vitoriano.
1: Esposa também.
0: É verdade, sou Vitoriano, ainda se lembra, não é?
1: Pois.
0: Olha, é bom porque... E a gente lembra com muita saudade.
1: Sim,
0: isso
1: sim.
0: É verdade.
1: Muitas era vezes era à noite faziam as desfolhadas até com Petromax.
0: Era. E agora vamos ao próximo ouvinte. Olá, boa tarde.
3: Boa tarde.
1: Senhor José.
0: Senhor José de Travassos,
1: também
0: não é
1: está
0: assim?
1: na varanda.
3: Estou, sim, senhora, à sombra.
0: Está na varanda, está à sombrinha.
3: E eu estou na VR.
0: Pois é.
1: E então, senhora José, também em tempos desfolhou muito milho?
3: Ah, folhei bastante, folhei.
1: Sim, e também apanhava uma de vez em quando assim aquela espiga rainha.
3: Ah, era, era. Era, sim, senhora.
1: Adorava quando tinha essa espiga. O que é que fazia depois?
3: Ah, bem, estava lá para o baldo.
1: E não beijava a menina mais bonita?
3: Não,
1: que
3: aqui não se usava.
1: Não se usava dar o beijinho à futura noiva, à namorada. Muitas vezes não tinham namorada, mas davam então beijinho àquela moçoila que estava lá mais agradável, não é?
3: Era, isso era.
0: Era, e aproveitava-se, e muitas vezes os nossos pais...
3: Aproveitava a boleia.
0: Exatamente, pois, fazia é muito mesmo. Bem. Senhor José, e a nossa adivinha qual será?
3: Aí é lesma.
1: É a
0: lesma, pois, é capaz de ser também. Ou a lesma, ou o caracol. Pois é, comem. E se a gente não puser o remédio, levam tudo na frente, não é?
3: Ai,
0: é verdade. Sr. José, foi um prazer falar com o senhor, um abraço e até para a semana.
1: Até para a semana, se quiser.
0: Tá? Obrigada, Sr. José.
1: Tudo de bom, obrigada.
0: Obrigada. E foi assim o Sr. José de Travassos que... também se lembra das
1: ditas desfolhadas.
0: Exatamente. E que era uma época, é uma época do ano muito bonita, muito cansativa, porque...
1: Mas, era agradável. Durante o dia a gente cortava o milho, punha-se então aquilo em mideiros, depois à noite concentravam-se toda a gente, ajudavam-se mutuamente, era um trabalho comunitário.
0: À noite desfolhava-se, é isso mesmo. E nós temos muitas, eu tenho muitas recordações desse tempo, porque eu trabalhei na agricultura durante muitos anos. E
1: trabalhamos,
0: sei,
1: trabalhamos.
0: Trabalhamos, e sei esses passos todos. Olha, vamos à música...
1: E depois fazer as moreias.
0: As moreias.
1: Pois é, depois...
0: Mas isso era muito depois. Mas espera aí, as moreias era com a...
1: Não, também com o milho, as moreias de palha de milho.
0: Exato.
1: Faziam-se as copas de palha.
0: É isso.
1: Lembram-se?
0: Vamos ao próximo ouvinte. Olá, boa tarde.
4: Boa tarde.
0: Boa tarde, menina.
1: É Sameirinho.
4: Sim,
0: olha, eu não estava...
1: Agora esta parecia que estava lá nos Estados Unidos.
4: Quase.
0: É verdade, parecia...
1: Era a vozinha dos Estados Unidos.
0: Por falar nos Estados Unidos, Sameirinha, lembra-se de um jornalista que falava e fala ainda no Canal Now, que se chama Luís Pires, conhece?
4: Sim, sim.
0: Pronto, ele está cá a viver em Arcos de Valdevez, veio para cá.
4: Ah, ele é de Arcos de Valdevez?
0: Não, ele não é Arcos de Valdevez.
1: Veio viver para
0: ele
1: cá.
0: Ele é que veio viver para cá, porque ele gostou tanto de Arcos de Valdevez.
4: Apaixonou-se por o Minho.
0: Exatamente, ficou apaixonado e está a viver aqui em Arcos de Valdevez. Na próxima quarta-feira vamos tê-lo aqui numa entrevista e ele vai dizer coisas interessantes. Eu fiquei a saber uma coisa, eu não posso dizer... Pronto. Mas não posso dizer mesmo.
1: Não.
0: Não posso, mas eu gostava que os ouvintes soubessem, mas eu não posso.
1: Na próxima quarta-feira vai cá estar.
4: Exatamente. Aguardamos a audiência.
0: Ele vai falar aqui, vai estar aqui da parte da manhã, a gente vai informar. Sameirinho, qual adivinha?
4: Adivinha, acho que é o caracol, a lesma.
0: Ou a lagarta, não é? Aquela lagarta
4: sim,
0: da couve.
4: Sim, a lagarta, sim.
0: Exatamente.
4: Tem ossos, coitadinhas.
0: Pois não.
4: São todas flexíveis. Essas dá para fazer arroz que não tem espinhas.
0: É... Ai, que horror! Mas, nunca... Sameirinha, as lagartas são um bichinho... limpo, não é?
4: Jesus Cristo!
0: Olha, eu não vou dizer restaurante, mas uma vez vi numa salada, uma salada que estava a sair para a mesa,
4: pois.
0: E eu vi e não pude fazer nada, porque a pessoa passou com a salada e eu... Parou com a lagarta e foi direitinha para a mesa e eu a ver aquilo a mexer.
1: Tinha a ondular.
0: E eu a ver aquilo a mexer e eu, ai meu Deus.
4: Mas eu tive um primo que foi comer um restaurante.
0: Sim.
4: E estava a comer alface e lá estava a dita.
0: Pois.
4: E ele virou-se para o dono do restaurante e disse-lhe, olha, trouxeste isto para aqui para o restaurante, puderas-o ter deixado na tua terra.
0: Bom, eu a cena que se passou também de seguida também aparecia mais ou menos. É que eu ainda tentámos avisar a dona do restaurante. Só que ela não prestou atenção, não, quis, não deu importância e depois foi o cliente que chamou por ela, o que é muito desagradável.
4: Eu não sei se ela estava a comer peixe, se não, mas assim comeu carne junta.
0: Pois é, mas vai que ele era vegetariano, não é?
4: Pois é.
0: Ai meu Deus,
4: não imagina se estivéssemos na quaresma.
0: Exatamente.
1: Pois. E pecar, não podia comer carne.
0: Um pecado. Ai Jesus. Oh,
1: Sameirinho.
0: Por amor da santa, tenho que começar a ver melhor as alfaces.
4: Aquilo é como a quem está a comer marisco, camarão, aquele.
0: Já provou alguma lagarta?
4: Eu, Deus queira que não.
0: Então como é que sabe que ela sabe a marisco?
4: Eu não sei, digo eu.
1: Não sei.
0: Sabe como diz o juiz? Ficamos por aqui.
4: Exatamente.
0: Ficamos por aqui.
4: Tem mais comentários.
1: Pronto, Sameirinho, agora o comentário é, já fez muita desfolhada ou não?
4: Já.
1: E gostava?
4: Gostava.
0: Era um trabalho muito bonito, cantava-se. Era a nossa juventude.
4: Agora a juventude agora não presta.
0: Não sabem nada. Eles nem sabem, nem sonham sequer.
4: Nem convívios, nada.
0: Pois é, no fundo...
1: Para eles compra-se tudo no supermercado e pronto.
0: É isso.
4: Eu gostava de voltar aos meus 20 anos.
1: Ai, quem me dera.
0: Pois é, também eu.
4: Era aos 20 anos.
0: Também eu, mas sabe uma coisa? Nós, pelo menos, tivemos a sorte... de viver um tempo lindíssimo.
4: Exatamente.
0: É isso, pelo menos era
1: um tempo duro, porque...
4: Mas era bom.
1: Aliás, tínhamos a nossa vida pela frente.
4: Tudo alegre, agora uma alegria.
0: Agora anda tudo... Agora as pessoas, há de reparar, Sameirinho, as pessoas andam todas de trombas, mal dispostas.
4: Mal dispostas e não têm, como é que eu vou dizer, não há...
0: Não há aquela...
4: Não há aia, nem afeto, nada.
0: É isso, é. As pessoas já saem de casa de manhã já com a cara amarrada, por amor de Deus.
4: Não há afeto, não há sorriso, não há simpatia, não há nada para ninguém.
0: É isso.
4: Nada, mas pronto.
0: É assim,
4: sabe o que diz a minha mãe, tem 94 anos, é mundo novo, temos que...
0: É o mundo que temos.
1: Temos que seguir o mundo,
0: é isso.
4: Exatamente.
1: Mas nós podemos fazer a diferença de irmos brincando de vez em quando.
0: Olha o que nós fazemos às vezes, não é?
4: Exatamente.
0: Sameirinho, um beijinho para a senhora e até 2 a 8 dias, se Deus quiser.
4: Tudo bom.
0: Obrigada. E foi assim a nossa Sameirinho que...
1: Que ligou dos milagres, que agora está em Monção. E esperamos que esteja tudo bem com ela,
0: está.
1: Porque também já passou um tempo difícil.
0: Já passou as passas do Algarve. Vamos ao próximo ouvinte. Olá, boa tarde.
5: Muito boa tarde.
1: Boa tarde.
5: Ai. Tudo bem, com a Rádio Valdez.
0: Tudo bem,
5: com a Rádio Valdez para todo mundo.
0: Ai, mãe do céu.
5: Com esta... música, alegria e boa disposição, numa tarde soalheira.
0: Mas tudo. Esta voz, por amor de Deus. Tirem-me deste filme.
1: Eu não estou a ver... Aliás, não consigo ver, mas não consigo ouvir.
0: É a primeira vez que...
5: É identificá-la.
0: É a primeira vez que nos liga?
5: Não. Não, já percebi que há muitos anos atrás.
1: Pois, esses anos é que já...
5: também tenho os bichinhos da rádio, pois claro, os teclados.
0: Também tenho... Não é o Luís Pires?
5: Não, é o Hugo Viana.
0: Hugo Viana!
5: O famoso Hugo Viana.
0: É verdade. Mas isso há uma eternidade que o senhor não liga para nós.
5: Já liguei aqui há muitos anos atrás num programa.
0: Há muito tempo. 13 anos. Eras tu uma criança?
1: Éramos.
5: Éramos.
0: Hugo, que maravilha. Hugo, estamos numa fase, ainda hoje falávamos há pouquinhos minutos, Hugo, de como as rádios se transformaram, de como tudo se está a transformar, Hugo.
5: Ainda somos no tempo das disquetes, nos mini-discos, discos vinil.
0: É verdade.
1: As cassetes.
0: E a cassete. O Rocha conta-me, o Zé Rocha, que é desse tempo também, ele conta quando passava uma cassete que estava a terminar, tinham duas, não é? Dois
1: dispositivos
0: de cassetes, terminava uma e
5: depois passavas para o outro.
0: E passava
5: era através do rádio, pio... como tínhamos em casa, era fechar, discar e escrever.
0: Hugo, o pior era quando aquilo encravava a fita, não é?
1: Pegava-se na caneta e enrolava-se.
5: Pegávamos na própria cassete, quando se gravava notícias também, limpávamos.
1: Sim.
5: Para pôr tudo de novo, faríamos um rec.
0: Exatamente. Pois. E aquela aflição, a cassete estava a gravar, a outra começava a tocar, mas encravava e começava a se enrolar. Eu não quero, olha que realmente
5: e
0: era
5: de futebol, fazer relatos com aqueles rádios, o microfone e isso conseguia lá.
0: Meu
5: Deus. Que agora as tecnologias, que agora é tudo através digital.
0: É tudo.
1: Mas
0: agora faz tudo via telemóvel. Sabe uma coisa, Hugo? Eu ainda ontem estávamos a conversar com o Luís Pires. E ele estava a dizer que agora, com o telemóvel e com um tripé, faz tudo. Pouco a pouco, até os homens das câmaras vão começar a desaparecer.
5: As tecnologias estão avançadas.
0: É isso.
5: E agora com a inteligência artificial, ainda mais
0: Essa então está a tomar conta de tudo. E era isso que comentávamos há pouquinho, Hugo. A gente vê agora, há dias uma senhora disse-me assim, ai Carminho, descobri uma música tão bonita e disse o cantor, e eu fui ver, está bem, era a foto do cantor, mas era a IA que estava a cantar. Quando um cantor desses sobe para um palco, como é que ele vai resolver o problema, Hugo?
5: Não é fácil, porque hoje em dia muita gente vai, se é certo, se há buscar a inteligência... criar música e não é realidade.
0: E não é realidade.
5: Não é o verdadeiro artista que está lá
0: E é que depois as pessoas dão-se conta que não é o artista que canta, é uma máquina que canta.
5: Exatamente, isto é como quiser gravar um slogan para a Rádio Valdez. Por nós.
0: Pois é,
5: meu. Escrevem e ele faz o slogan na hora.
0: Exatamente.
5: Só que não é a nossa voz.
0: Exato. E faz numa perfeição que engana muita gente, não é?
5: Claro, faz uma imitação.
0: É verdade.
1: Ai, inteligência artificial.
5: Isto é quase como a batatuna, quando cantava os parabéns para a juventude.
0: É verdade, Hugo. Meu Deus. Olha, a gente ficava aqui uma eternidade a falar.
5: Claro.
1: Do tempo.
0: Hugo, eu não vou ocupá-lo com a adivinha, porque de certeza que também sabe. As desfolhadas nem vou falar, porque o Hugo...
5: Falamos que amanhã em Arcos Valdez, porque estamos a ouvir, vamos ter o programa Domingo à Descarregada. Para quem gosta de ver na RTP, poderão visitar Arcos Valdez no dia de amanhã.
0: Ótimo!
5: Uma boa sugestão.
0: Maravilha!
1: Obrigada pela lembrança.
0: É isso mesmo.
5: Vocês poderiam estar esquecidas, mas convém relembrar hoje que amanhã em Arcos Valdez, aí, ouvir as danças, vai ser transmitido pelo programa da RTP1, no programa do Domingo à Desgarrada.
0: Estão a escutar, os nossos ouvintes estão atentos e de certeza que amanhã
1: vão ver.
0: Todos em cima do acontecimento. Hugo,
5: beijo para vocês todos, a continuação de uma excelente tarde.
0: Obrigada.
5: Vosso bom fim de semana.
0: E aquele abraço.
5: Boa companhia, da boa Rádio Eleição, Rádio Valdevez, a rádio que marca no coração.
1: Obrigada.
0: Obrigada. E essa, não, e essa não é da IA. Essa é mesmo...
1: É de coração.
5: Esta é real.
0: É real. É um abraço, Hugo. Foi um prazer tê-lo
5: boa
0: por
5: tarde,
0: aqui.
5: Boa tarde, bom sábado e bom fim de semana. E aproveite o solinho este fim de semana.
0: E vamos aproveitar.
1: Igualmente.
0: Um abração para aí, para esse lado, tá?
5: Até Arcos Valdez.
0: Obrigada. Até Arcos. Até à próxima. Foi realmente uma maravilha termos...
1: Hugo Viana.
0: O Hugo Viana, mas um vozeirão que a gente não conseguia.
1: Não estava a atingir.
0: Vamos ao próximo ouvinte. Olá, boa tarde.
6: Boa tarde.
0: Boa tarde. E pois, e agora encravei outra vez. É o Sr. Henrique.
6: Paris.
1: Paris. Oi, Sr. Álvaro.
0: Sr. Álvaro.
1: Agora até fiquei perturbada.
0: Oh, Sr. Álvaro, que maravilha. Sr. Álvaro, antes de mais nada, estão com 30 e tal graus como nós?
6: Não. Nós temos mais ou menos 27, 28, mais ou menos.
1: Já a semana passada tinha menos.
0: Também está bom.
6: Tínhamos menos, a semana passada tínhamos 20 e pouco, 24. Oh, 25,
0: também está bom, também está bom assim.
1: Está agradável.
0: Não vamos reclamar, porque este ano, toda a Europa, este ano, teve um verão, para ninguém botar defeito, não é?
1: De vez em quando é que há umas certas, por exemplo, agora em Espanha, houve umas cheias.
6: Cheias, sim,
0: meu vinho. Exato, Nuestros Hermanos.
1: Barcelona, Valência, pronto, aquela zona
0: tem
1: apanhou...
0: Têm sido muito massacrados, sim.
6: É verdade, eu vi também as
0: Não sei. Nós estamos aqui num cantinho, Sr. Álvaro.
6: É verdade.
0: Eu não sei não, também...
6: Também temos cheias também, vocês sabem que temos
0: pois, e Leiria, quando foi aquela história no princípio do ano também, né? Coitados, é o que eles passaram,
1: aquela
0: não é?
1: Zona ficou muito alagada,
0: agora,
1: mas...
0: nós aqui no Norte, ai, por amor de Deus, que de cada vez que vem desgraça para aqui, Deus a antena ajude. Da rádio vai à vida. Sr. Álvaro, vamos à nossa adivinha.
6: Eu não sei, não vou lá.
0: Não vai lá. Mas não, olha, mas eu não também empata. Não vou lá, mas eu digo que é lagarta. Aquela lagarta, o caracol, que eles comem as couves todas.
6: O caracol, a minha mulher também disse que era o caracol.
0: O caracol, eu também acho que sim. Mas ela não diz nada a ninguém.
6: Não diz tal, diz no fim.
0: E agora, só uma curiosidade. O Sr. Álvaro também desfolhou milho.
6: Sim, graças a Deus, e bastante. Nós lá em cima era quase... Agora já semei muitas mais coisas. Nós lá em cima, na frente de Cabreiro, é só milho. Só fazíamos por milho.
0: Exatamente.
1: Não faziam nada de centeio.
6: Sim, tínhamos centeio e milho. Era centeio
1: e milho. Exatamente. É que assim fazíamos a fornada como devia ser.
0: Exatamente.
6: Até sobrou os lá dentro, antes aqueles bolos redondos, chamámos-nos de bolos.
1: Sim, sim.
6: Mantinha antes os bolos, tirava os bolos, depois a minha mãe, e depois mantinha as broas, 7 broas, que dava para mais.
1: Dava para a semana inteira.
0: Oh, Sr. Álvaro, e aquele cheirinho que ficava na cozinha do pão acabadinho de cozer?
6: Quando era umas sopinhas de leite, quando havia um bocadinho de leite, não havia assim leite como agora, quando eram as vacas. Olha, um bocadinho de leite às vacas.
0: Eu uma vez fiz sopas de vinho. Aí.
1: Com pão quentinho.
0: Mas eu vou lhe dizer uma coisa, eu fiquei de rastos.
6: O pão começa a comer o vinho, depois já não mais vinho, há que meter mais vinho.
0: Sr. Álvaro, ainda por cima, era com aquele bolo que se faz antes, o bolo que se metia no forno.
1: Sim, na férrea e depois punha-se...
0: Exato, o bolo e levava sardinhas pequeninas dentro.
6: Quando era com sardinhas era...
1: Também há quem pusesse toucinho.
0: Entendo porque é que uma pessoa bebe vinho e depois apanha a cardina. Pois,
1: estava apetitoso.
0: Pois, acontece. Ai, que tempos bons, Sr. Álvaro, não é?
6: É verdade.
0: Por tudo, olha, pela alegria, pela juventude e por tudo o que nós passamos, que era lindo.
1: Passamos, e olha, e comemos, porque na altura parece que tudo o que a gente comia sabia-nos bem.
0: É isso.
1: Sabia-nos bem, nos fazia mal. Agora, nem sabor parece que temos das coisas.
0: Agora é o seguinte, agora podemos comer muita coisa, mas não temos saúde para a comer.
6: Pois,
0: antigamente é isso, queríamos comer, tínhamos saúde, não tínhamos a comida.
1: Agora
0: temos
1: a comida.
0: Não havia
1: dinheiro para comprar.
0: Pois,
1: enfim.
0: Esta vida é um fadinho. Sr. Álvaro, um beijinho para si, para a esposa. E até para a semana, se Deus quiser, para recordarmos mais coisas lindas, tá?
6: Se Deus pronto.
0: Um abraço, Sr. Álvaro, é verdade.
1: Recordar é viver.
0: Recordar é viver e meu Deus, tem outro ouvinte em língua. Que paciência que eu tive. Ai! Por favor, ponha o volume do rádio mais baixo. Pi, pi, pi,
1: quem será?
0: Pi.
1: Quem será?
0: Pi, pi, pi, pi, pi. Pois é, assim não vamos lá. Alô, tem que pôr o rádio mais baixo, senão não conseguimos falar. Alô?
7: Alô?
0: Olá, sim, minha menina, como está a senhora?
7: Está tudo bem.
0: Tinha aí o rádio numas alturas que isso...
7: Pois, ele está perto de mim.
0: Era para a vizinhança toda. Estamos a falar com a...
1: Dona Graça?
7: Sim, beijão.
1: Pronto, Graça da Dona Guian. Graça da Guian.
0: A Graça da Guian, que também é nossa ouvinte assídua e que de certeza que também se lembra das desfolhadas.
7: Eu fiz muitas... E depois eu só gostava da rainha, mas tirava-me aqui os vizinhos.
1: Não, sério?
0: Não.
7: Era um malandro, só que em brincadeira.
0: Mas isso é muita sacanagem, por amor.
7: Pois é.
0: Ah, não, eu tirar não tiravam, sim senhora.
1: Pois era na altura, no meio do milho, então tira. Quando esfolhavam, é que era.
7: A pulha mais dele dava com a cacheira do milho.
0: Pois é.
1: Pronto,
0: pois
1: assim
0: é.
1: Bem feita.
0: Era muito bem feita. Dona Graça, e a nossa adivinha, será que a senhora sabe o que é que é?
1: Não tem osso nem ossinho, mas come a couve como um bacurinho.
7: Eu acho que vou pôr caracol, porque já comi aqui dois.
0: Caracol, muito bem. Gosta de caracóis?
7: Pois gosto, até sei os cozinhar.
1: Ah, oh, maravilha. Ai.
0: Olha, que lhe faça bom proveito, mas eu nem dar-me a pontada. Dona não, Graça...
1: Eu também gosto.
0: Um beijinho.
7: E faz muito bem ao coração.
0: Faz?
7: Faz.
0: Então, os que gostam de caracóis não vão sofrer de ataques cardíacos, não é assim? Oxalá que não. Zé,
1: é que não
0: Rocha, está safo. Um beijinho.
7: O Zé Rocha está a subir.
0: Não, anda lá fora, no exterior. Foi para
1: a senhora da porta.
0: Foi à senhora da porta a entregar as chaves.
7: Pois.
0: À confraria, ou pronto, foi fazer a reportagem. Dona Graça, um beijinho para a senhora
1: beijinho.
0: E até para a semana, se Deus quiser.
7: E até amanhã que eu vou ouvir.
0: Obrigada, até amanhã, se vocês quiserem, então.
1: Tudo de bom.
0: Temos
1: obrigado.
0: Duas missas amanhã. Uma de manhã, a da Senhora das Nozes, e à tarde, a da
1: Senhora da Porta.
7: Da Porta. Ah, então, vou ouvir as duas.
0: As duas, faz muito bem. Um beijinho, minha querida, até amanhã, se vocês quiserem.
7: Está
0: tá
7: bem.
0: Tá.
7: Bom fim de semana.
0: Igualmente, Dona Graça, até à próxima, se Deus quiser. E agora, isto veio de propósito. Falávamos de saudade e lembrei-me.
1: Tempos.
0: E lembrei-me desta cançãozinha.
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0: Maria Augusta, por favor, podes ler então as respostas dadas pelos nossos ouvintes?
1: Ora,
0: e eu vou já dizer que temos uma amiga que mandou por mensagem a Nazaré Silva Ponte Lima, Lagarta.
1: Lagarta. Mas depois vou dar então o resultado, mas vou ler então os participantes. Cristina Carvalha, Maria Luísa Amorim, Natália Azevedo, Isabel Rodrigues, Miguel Cavaleiro, Pereira Pereira, Olga Maria Pereira, Rosa Rocha, Tiago Araújo, Grace Brito, Fátima Silva, José Brito, Diolinda Barbosa e então Nazaré Silva deu então os resultados. Todos eles foi lagarta, lesma, caracol, lagartixa. Pronto, o Tiago até diz, as senhoras estão em maioria e dizem lagarta, pois que seja lagarta ou lagartixa.
0: Oh, Tiago, ele não sabe a diferença entre uma lagarta e uma lagartixa.
1: Por isso, lagartixa acho que não. Pronto,
0: ele não estava a ter bem, não estava.
1: De qualquer forma, ao nosso amigo Tiago, temos que dar os agradecimentos porque colocou no nosso mural um ramo de rosas.
0: Obrigada,
1: para
0: Tiago.
1: As Marias, por isso queremos agradecer-lhe.
0: Obrigada. Obrigada a todos os nossos ouvintes, obrigada a todos. E nós vamos, a partir de agora, passar os parabéns para os nossos aniversariantes da semana.
1: E já agora dá resultado.
0: Sim, vais dar resultado?
1: É a lesma.
0: Ah, é a lesma?
1: Sim.
0: Oh, e a lesma é um caracol sem casa. Valha-me Deus.
1: Mas a casa.
0: Então, a casa. A lesma é o caracol sem a casa.
1: Pronto, é a lesma, é o resultado que eu...
0: Quem respondeu caracol também está certo.
1: Sim, caracol, lagarta também está certo, porque lagarto. eles comem
0: lagarto, lagarto, lagarto, lagarto. Tá.
1: Todos responderam bem, mas o resultado de onde eu tirei a adivinha tinha lá lesma.
0: Pronto, ela foi buscar isto às seleções do Reader's Digest e lá está.

0: mais uma primavera e
1: não,
0: enfim.
1: Podemos dizer quantas, porque senão não se pergunta, não se diz, a gente só tem aqueles anos que a gente quer que tínhamos.
0: A idade mental é que conta, minha filha. A idade física também.
1: Não, às vezes a física não corresponde à mental.
0: E a física às vezes conta. Ou lá se conta. Tu queres fazer determinadas coisas e
1: Bom, mas a gente então põe a mental a trabalhar,
0: Maria Augusta,
1: e vai-se para a frente.
0: O tempo está.
1: O tempo passa.
0: Parabéns, felicidades.

0: Parabéns, felicidades para todos.
1: Tudo de bom é o que a gente deseja e...
0: Da nossa parte ficamos por aqui, uma vez que estamos no finzinho do nosso programa e, como sempre, desejamos a todos um bom fim de semana.
1: Umas boas festas da Senhora da Porta, seja onde for.
0: Da Senhora das Nozes, não esqueçam de ver também amanhã na RTP1 as reportagens que vão ser efetuadas a partir daqui de Arcos de Valdevez. Um abraço para todos vocês, fiquem bem e fiquem com
1: a Rádio Valdevez sempre. E para finalizar o programa, tenho a mensagem de viver é a única coisa que

0: Não dá para deixar para amanhã. Por isso, viva hoje e sempre.
1: E não deite fora, nem desperdice o que ainda pode viver. Um abraço para si. Nós voltamos 2 a 8 dias, se Deus quiser. Abração.

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4: Olá, sou Helena Sampaio. Este é mais um bloco informativo de fim de semana na Rádio Valdevez. Arcos de Valdevez celebra o Dia Mundial do Turismo com 2 dias de experiência e descoberta do território. O município arcoense assinala o Dia Mundial do Turismo nos dias 26 e 27 de setembro com um programa que reúne natureza, aventura, ciência, património, cultura e saberes tradicionais. Sob mote da valorização e promoção do território, o município preparou um conjunto de atividades que pretende proporcionar a residentes e visitantes diferentes formas de conhecer e experienciar Arcos de Valdevez através de propostas dirigidas a diversos públicos, nomeadamente escalada, visitas guiadas e encenadas, tour a Sistelo, workshop de cestaria e demonstração de artesanato em madeira, promovendo a descoberta do território, do património e das tradições locais. Ao assinalar mais uma vez o Dia Mundial do Turismo, o município de Arcos de Valdevez reforça a aposta na valorização dos recursos turísticos, do património, da cultura e das tradições locais, criando oportunidades para quem visita e quem vive no concelho possa descobrir o território através da experiências diferenciadoras. A participação nas atividades gratuitas e nas iniciativas sujeitas à inscrição deverá ser efetuada de acordo com as condições indicadas no programa. Para mais informações, os interessados poderão contactar os serviços responsáveis através dos números disponibilizados. Dia Mundial do Turismo, 26 e 27 de setembro, em Arcos de Valdevez. Mais informações em visitarcos.pt.
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4: Arcos pela Lente 4, com cerca de 500 fotografias a concurso. O concurso Arcos pela Lente 4, promovido pelo município de Arcos de Valdevez, recebeu 493 fotografias de 169 concorrentes na edição deste ano. O número representa uma forte adesão à iniciativa que pretende promover o território pelo olhar mágico de quem gosta de fotografia, realçando a beleza das paisagens, do património e das gentes. Em comparação com a edição anterior, verificou-se um aumento de 40 participantes e mais de 127 fotografias submetidas. Os resultados da edição 2026 serão conhecidos em breve.
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4: Fica por aqui este bloco informativo de fim de semana. Para si, a continuação de um excelente fim de semana, de preferência na companhia da Rádio Valdevez.
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casado? Tem saudades? Já tem filhos? De que idade? Só um? A quem é que sai? Tem retratos, com certeza. Mostra lá. Ai, que riqueza.

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0: Alguém tem os olhos verdes. Não é muito bom para você.
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1: A primeira hora do Clube 80 começa com o Wakefield. Eu sou o Luís Ferrão e aqui está a música dos tritões, quarentões, cinquentões e por aí fora.
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1: Liga-te ao grupo Clube 80 no Facebook, pede para aderir, depois escolhe e partilha comigo as músicas que mais gostas dos anos 70, 80 e 90. Esta música

Wakefield no Clube 80, a seguir MC Sar and The Real McCoy, mais tarde conhecidos apenas por Real McCoy. É um icónico projeto alemão de Eurodance e Pop, formado no final dos anos 80 em Berlim. Liderado pelo rapper e produtor OJ, a banda alcançou um gigantesco sucesso global em meados da década de 90. It's On You, de 1990, foi o primeiro grande êxito europeu do grupo, lançado quando ainda assinavam maioritariamente como MC Sar and The Real McCoy. A música que o João Fuzeta de Setúbal partilhou connosco no Grupo Clube 80 do Facebook. Um abraço, João. Bom fim de semana.

Esta é a música dos trintões, quarentões, cinquentões e por aí fora, mas os mais novos também gostam destas canções. Agora entram no Clube 80 MC Micah G e DJ Sven, Holiday Rap. Liga-te connosco ao fim de semana e participa no Grupo Clube 80. Se ainda não és membro, pede para aderir e depois partilha as músicas que quiseres dos anos 70, 80 e 90. E se essa música que escolheres te fizer lembrar algum momento importante da tua vida, partilha comigo, mas só se te apetecer.

liga-te ao grupo Clube 80 no Facebook, pede para abrir e depois escolhe e partilha comigo as músicas que quiseres dos anos 70, 80 e 90. A Ana Cristina, que é natural de Passos de Ferreira, partilhou connosco os Depeche Mode Enjoy the Silence.

Estamos na primeira hora do Clube 80. Deixo agora a tocar Bizarre Love Triangle, que é um dos maiores e mais influentes clássicos da banda britânica de synth-pop e rock alternativo New Order. Lançada originalmente em novembro de 1986 como o principal single do quarto álbum de estúdio Brotherhood, a canção tornou-se um hino intemporal das pistas de dança em

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1: Liga-te ao grupo Clube 80 no Facebook. Pede para aderir, escolhe e partilha comigo as músicas que mais gostas dos anos 70, 80 e 90. O José Canas de Coimbra partilhou connosco os Propaganda e Duel. Grande abraço, amigo. Um ótimo fim de semana para ti.

São músicas como esta que me fazem estar aqui ao fim de semana. Os Red Hot Chili Peppers e Give It Away, um grande sucesso do princípio dos anos 90. Agora os Def Leppard, uma partilha da Dina Val, que vive em Coimbra, no grupo Clube 80 do Facebook. Obrigado, Dina. Aqui está este baladão que se chama Love Bites. Bom fim de semana.

Firing com Tonight is What It Means to Be Young. Música da banda sonora do filme Streets of Fire. A próxima é uma partilha no grupo Clube 80 no Facebook do Carlos Gonçalves, que vive perto da capital brasileira. Grande abraço, Carlos. Aparece mais vezes. Aqui estão os Dire Straits e Sultans of Swing. Obrigado pela companhia. Não saia daí.

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1: A segunda hora do Clube 80 começa com Zé The Thing But The Girl. Olá, eu sou Luís Ferrão e gostava muito de os ver aqui na próxima hora. Esta é a música dos Trintões.

Beta Girl, Don't Leave Me Behind, um post da Guida Álvaro de Coimbra no grupo Roupa 80 do Facebook. Obrigado, Guida, por estar sempre atenta. Missing continua a dupla Tracy Thorn e Ben Watt no Clube 80.

0: A seguir, lembramos um anúncio muito popular nos anos 90 que fala de telemóveis.
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0: A Telecel foi uma das primeiras operadoras de telemóveis em Portugal e é uma das mais inovadoras nos seus anúncios televisivos. Em 1995, colocou Portugal inteiro a dizer Toshin cada vez que alguém atendia o telemóvel.
2: Toshin!
0: Os telemóveis ainda eram verdadeiros tijolos, quase todos com antena, que se puxava ou não. Era preciso cativar cada vez mais o povo a comprar o objeto.
2: Um momento!
0: A Telecel era uma das operadoras que mais apostava no humor e na irreverência. Para destacar no mercado, para além do slogan.
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0: No Natal de 1995, a televisão transmitia constantemente um anúncio que se tornaria um marco na publicidade no nosso país. A ideia do mestre Edson Ataíde foi um êxito. O anúncio mostrava um pastor de cabras e ovelhas num qualquer morro nacional, levando-as a pastar. De repente, ouve-se o telemóvel e os animais ficam arrebitados, tentando perceber de onde vinha aquele barulho. Até que o pastor puxa o telemóvel e exclama, num tom de voz carregado, Toshin, um momento, é para mim.
2: Toshin, há um momento, é para mim.
0: João Vaz é o ator que interpreta o pastor e está fenomenal nestes poucos segundos que ficariam para a história. Por acaso, o meu telemóvel também foi um Telecel e este anúncio ajudou muito a minha escolha. 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
2: Sim.
0: E até sinto saudades de anúncios assim.
2: Um momento!
0: Simples.

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2: A seguir mais um post da Osvaldo Medeiros, que vive em Ponta Delgada, nos Açores. Os Extreme e More Than Words. Muito obrigado e tudo de bom para si.

Clube 80, estamos na segunda hora. Agora, mais uma enorme balada dos Scorpions. Um post no grupo Clube 80 do Facebook da Ercília Alhadas, que vive em Tomar. Obrigado, Ercília. É bom ver-te por cá. Liga-te connosco mais vezes. Aqui tens Wind of Change. Bom fim de semana.

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1: Olá, sou Helena Sampaio. Este é mais um bloco informativo de fim de semana na Rádio Valdevez. Arcos de Valdevez celebra o Dia Mundial do Turismo com 2 dias de experiência e descoberta do território. O município arcoense assinala o Dia Mundial de Turismo nos dias 26 e 27 de setembro com um programa que reúne natureza, aventura, ciência, património, cultura e saberes tradicionais. Mote da valorização e promoção do território, o município preparou um conjunto de atividades que pretende proporcionar a residentes e visitantes diferentes formas de conhecer e experienciar Arcos de Valdevez através de propostas dirigidas a diversos públicos, nomeadamente escalada, visitas guiadas e ensinadas, tour a Sistelo, workshop de cestaria e demonstração de artesanato em madeira, promovendo a descoberta do território, do património e das tradições locais. Ao assinalar mais uma vez o Dia Mundial do Turismo, o município de Arcos de Valdevez reforça a aposta na valorização dos recursos turísticos, do património, da cultura e das tradições locais, criando oportunidades para quem visita e quem vive no concelho possa descobrir o território através da experiências diferenciadoras. A participação nas atividades gratuitas e nas iniciativas sujeitas à inscrição deverá ser efetuada de acordo com as condições indicadas no programa. Para mais informações, os interessados poderão contactar os serviços responsáveis através dos números disponibilizados. Dia Mundial do Turismo, 26 e 27 de setembro, em Arcos de Valdevez. Mais informações em visitarcos.pt.
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1: Arcos pela Lente 4, com cerca de 500 fotografias a concurso. O concurso Arcos pela Lente 4, promovido pelo município de Arcos de Valdevez, recebeu 493 fotografias de 169 concorrentes na edição deste ano. O número representa uma forte adesão à iniciativa que pretende promover o território pelo olhar mágico de quem gosta de fotografia, realçando a beleza das paisagens, do património e das gentes. Em comparação com a edição anterior, verificou-se um aumento de 40 participantes e mais de 127 fotografias submetidas. Os resultados da edição 2026 serão conhecidos em breve.
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1: Fica por aqui este bloco informativo de fim de semana. Para si, a continuação de um excelente fim de semana, de preferência na companhia da Rádio Valdevez.
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